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1: Estamos de volta, tem Murilo Ruf, Saudade Estranha.
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0: Diego e Arnaldo, se eu te procurar no Nossa Noite desta quinta-feira, já que tem mais músicas.
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8: Estamos de volta, tem o Grupo Chocolate, tem a Turma do Pagode. Alô, Virgínia.
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0: Negra e Solimões.
1: Boa música, alegria e emoção. 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Amém.

0: É o Nossa Noite com o saudoso Cristiano Araújo. Mente pra mim, chegando mais participações. Fernanda, beijo pra você. O Pedro também na sintonia. O Jorge, fala Jorginho, Murilo, toda a turminha aí.
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1: Jorge Henrique Rodrigo.
2: É Maurilinho Rufo.
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0: Araújo!
1: É a nossa noite com Felipe Araújo, também o Luan Pereira, Boris Splash. Noite de quinta-feira, bom finalzão de semana, já que eu tô de volta.
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9: Estamos de volta, tem um Fala Mansa, mais um dia de sol.
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0: Quem gosta faz barulho, gente!
1: Nossa Noite com Júnior Marques, Ilusão de Amor. Helena, beijo pra você, obrigado pelo carinho. Um grande abraço pro Diego, pro Gian também. Aquele abraço, tudo de bom.
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1: Estamos de volta, tem Maurício Eduardo Solteira no Mundo.
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1: Então você gosta de rua, né? Tá bom.

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0: Exatamente. Curiosa, Mariano. Lá no

0: Pipples.
1: Obrigado! Valeu, Pandinha.
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0: É de Brito e Samuel, Toda Mulher, na nossa noite, nesta quinta-feira, já que tem mais músicas.
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6: Estamos de volta, tem Doja Cat, Say So.
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1: Eu acho que você tem que mandar aquela mensagem. Mas manda o que tá no seu coração.
2: Porque se fosse eu falaria mais ou menos assim.
3: Ei, boa noite. 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
1: Não, apaga, apaga, apaga.

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0: Matando saudades com Starship, Sarah, e que saudade para nós recordarmos aqui na nossa noite e finalizarmos o programa desta quinta-feira com chave de ouro, desejando a você uma excelente sexta-feira, bom finalzão de semana, e se o Pai Maior nos permitir, a gente se fala. Beijo carinhoso do Rodrigo Santos, forte abraço, tchau.
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Oiê, você tá bem? É, tô chegando na sexta-feira. Vem! Bom dia, lindona! Oi, amigão, como é que tá? Tudo beleza? Obrigado pelo carinho, prazer é todo meu, sou o Joel Cabral e a partir de agora, você sabe, né? Tá no ar o Madrugada! Você que tá trabalhando, você que tá em casa, você que tá viajando, não importa o que você esteja fazendo. Ah, e eu quero você participando, tá? Corre lá no arroba Joel Cabral Voz no meu Instagram e me conta de qual cidade você tá me ouvindo. Depois eu te mando um abraço aqui. Combinado? Bora começar! Chega pertinho do rádio, vem junto! Ó, ó! Os primeiros, Rio Negro e Solimões, ninguém faz igual. Bom dia!

madrugada com você, Léo Magalhães. Cancela o pedido, hein? Teve antes Murilo Huff, Saudade Estranha. Victor e Léo com Amigo Apaixonado. E Rio Negro e Solimões, Ninguém Faz Igual. Aqui segue, tá?

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madrugada boa, tocando Tchãozinho e Alessandro com de Paulo e Paulino, amor de trem. Teve antes Jorge e Matheus, então valeu! E Maurício e Eduardo, solteira no mundo. Daqui a pouquinho lá vem, ó, Marcos e Belucci, Guilherme e Santiago.

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10: Ó, como foi rápido.

madrugada, tocando Guilherme e Santiago, as modas que eu fiz pra você. Teve antes Guilherme, Benuto e Panda, né? Eu duvido. Você ouviu também Mato Grosso e Matias e Fernando e Sorocaba, ao som de Larry B e Ana Castela. Só não deixa saudade. Continua aqui na sexta. Ó. 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

Correia, com Diego e Vitor Hugo, Carmé de Chocolate. Lá vem daqui a pouquinho após o intervalo, ó, o Ralf, a inesquecível Marília Mendonça, o João Neto e Frederico e João Bosco e Vinícius.

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0: tá chegando aqui agora.
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0: Ah, você chegou na melhor hora. Vem comigo, bora, bora.
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0: João Neto e Frederico, João Bosco e Vinícius Vingativo. Eita, levando problema de um relacionamento pra outro. Escuta.

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madrugada, Marília Mendonça com Rosa Embriagada. É inesquecível. Teve antes Rio Negro e Solimões e Country Beach. Apaixona muita gente. Fred Fabrício com Bruno e Marrone, arroba Tentação. E João Neto e Frederico e João Bosco e Vinícius. Vingativa. Vem cá junto, tá? Na sexta. Isso. Madrugada.

quarta-feira, tocando Matheus e Cauã e Laona Prado, admita-se! Antes, Gustavo Mioto, melhor versão, e João Lucas Freitas com Kleber e Cauã, preso ao seu beijo. Daqui a pouquinho lá vem, ó, Henrique e Juliano, vai ter Zé Neto e Cristiano, a Maiara e a Maraísa.

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7: Eu já voltei aqui, ó!
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7: Bom dia! Você continua comigo, né? Ó. De Brito e Samuel com essa regravação. Toda mulher. Bom dia.

Na madrugada gostosa, Zé Neto e Cristiano Ai. Antes, PPA com Diego e Vitor Hugo Carmé de chocolate. Paraná com coração de vidro e Ed Brito e Samuel. Toda mulher, vem cá junto. Ó, ó.

Madrugada Gostosa, tocando Ana Castela, é que eu não te esqueci, fechando a segunda hora. Antes, Maiara e Maraíza, vai lá. E ainda, Gustavo Lima, Bala Alojada, já lá vem, ó. Se prepare, Felipe Araújo com Luan Santana, João Neto e Frederico, o

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0: Muito bom dia, você tá bem, lindona? Ô, amigão, como é que tá? Tudo beleza, é? Muito obrigado pelo carinho, o prazer é todo meu, sou o Joel Cabral. E a partir de agora, você sabe, né? Tá começando mais uma hora e você é o meu convidado todo especial. Como é bom estar com você aqui no Madrugada, viu? Tem tanta gente curtindo, ó. Em Guabiruba, a Kênia, Solange, a Valéria, obrigado pela participação de vocês. Gente, Guabiruba é em Santa Catarina, sabia? Muito obrigado pelo carinho, viu? Tem mais gente ouvindo. Ô, Juliana, você tá bem, é? Tá em Dores do Indaiá, em Minas Gerais, curtindo a gente. Em Jandira, São Paulo, tem muita gente curtindo a gente. O Flávio, a Heloísa, o Marcos Paulo. Gente, obrigado pela participação de vocês. E você não passou ainda no arroba Joel Cabral Voz? Passa lá e me conta de qual cidade você tá me ouvindo, tá? E eu te mando um abraço aqui depois. Bora começar essa hora? Vem cá junto, isso. Vem, vem.
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0: Abrindo essa hora, Eduardo Costa. Toneladas de paixão, que modão. Bom dia.

Madrugada Gostosa, João Neto e Frederico, Minha Herança. TV Milho e Eduardo antes, né? Com Barulho da Buzina. Daniel e Jorge Matheus, Alguém. E Eduardo Costa, Toneladas de Paixão. Vem cá junto, tá?

Morada Gostosa, Júnior Marques, Ilusão de Amor. Teve antes Lauana Prado, Se Amor Não Sei, sabe? Quem sabe então? Antes, Maurício e Eduardo, Solteira no Mundo. Daqui a pouquinho lá vem Gustavo Lima. Vai ter César e Paulinho e Bruno e Marrone, a Simone e Mendes, até o Luan Santana.

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madrugada, Simone Mendes, tiro no pé, modão. Teve antes Rio Negro, Estilo Limões e Country Beat, apaixona muita gente. César e Paulinho e Bruno e Marrone, Morango e Mel e Gustavo Lima, Retrovisor. Vem cá junto, tá? Bom dia! Madrugada.

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Teve antes Luan Santana, Ambiente Errado. E os Bonifácios com a Thaíra Alexandre. Deus me deu esse lugar. Na próxima hora tem moda, viu? Se prepare, lá vem Ralph, Daniel com César Menotti, Fabiano. Até Marcos e Belucci, Simone Mendes.

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0: Marcos e Belucci, Simone Mendes, abandonando. Pode não, gente. Promessa dívida. Bom dia! Pro...

e Jadson no Madrugador Mais Lindo dos Casais. Antes teve João Pedro e Cristiano Acordou Namorando. João Neto e Frederico com Maiara e Maraísa, Ele Não Vai Mudar. E abrimos com Marcos e Belucci. E Simone Mendes, Abandonando. Vem cá junto.

0: 现在舞台。
1: Madrugada, Daniel e César Menotti, Fabiano, fim de semana. Antes teve Leandro e Romário, Ícaro e o Gilmar, Corações Egoístas. E o Ralf, você tá fazendo falta. Daqui a pouquinho você vai cantar, ó, com o Gustavo Lima, com César e Paulinho e Leonardo, Jean e Giovanni, até com o Felipe.

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1: Sim, ó.

madrugada gostosa, Felipe Araújo. Mentira que virou paixão, que modão, gente. Antes, Rio Negro e Solimões, Emílio e Eduardo sonhando com você. João Bosco e Vinícius, saudade culposa. E abrimos com Kleber e Cauã, mil adjetivos. Se continua por aqui, né? Bom dia! Madrugada.

Abraço a sexta, Gustavo Lima, bala alojada, é modão. Teve antes César e Paulinho e Leonardo, né? Eu juro. E os Bonifácios com a Thaíra e Alexandre. Deus me deu esse lugar. Bora de saudade, gente. Daqui a pouquinho tem aquela viagem especial no mundo da música sertaneja. E você é o meu convidado, aqueles modões ali dos anos 90. Você vai sentar do meu lado aqui na Van da Saudade. É rapidinho, tá? Segura aí. Pera!

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tudo bem? Já tô de volta na sua sexta hora da saudade, né? A última hora toda especial e eu conto com você a partir de agora pra fazer aquela viagem no túnel do tempo sertanejo. Vem comigo, é? Bora começar então! Bom dia! Madrugada com você! Chico Rei Paraná! Essa é de 1991, há 30 anos no túnel do tempo! Que saudade!

0: Chitãozinho e Chororó, é assim que te amo, ei, modão. Essa é de 1990. Antes, Ataíde Alexandre, Doces Palavras. Teve Alain Eladim com Fonte de Prazer. E abrimos com Chico Rei, Paraná. Se tem mais saudade, bora!
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0: O Daniel, Saudade Faz Doer. Que moda! Bom dia!

0: preciso muito mais. Ê, modão, que saudade. Antes, Gilberto e Gilmar, só mais uma vez, viu? E abrimos com o Daniel. Tô a fim de matar a saudade com você após o intervalo. Tem muito mais. Você vai continuar com a gente, é? Então tá bom, não sai daí. Rapidinho intervalo. Segura.
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7: Guilherme Santiago, eu nunca te esqueci! Que história, que amor! Oh.

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1: Jean Giovanni, a 7,95, depois do adeus, o que vou fazer? O Mato Grosso e o Matias, antes tentei te esquecer. Leandro e Leonardo, foi um tiro em minha vida. E abrimos com o Guilherme Santiago. Vem cá comigo, vem. Bom dia.
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1: Christian Ralph, essa é de 92. Uau!

0: Que saudade, Rick Renner, mais de mil vezes cantarei, essa é de 98. Antes, Christian Ralph, o que tiver que vir, virá. Oh, obrigado por ter vindo com a gente nesta sexta. Amanhã, meia-noite, eu volto com muito mais e a programação toda especial do seu sábado, tá bom? A gente deseja uma ótima sexta-feira pra você, tudo de bom, tá? Indona, um abraço, forte aperto de mão, amigão. Bom fim de semana, gente. Tchau. 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
2: Alô, amigos de todo o Brasil, por aqui estamos juntos no Sertanejo Classe A, que vai chegando com mais uma sequência para te fazer companhia do melhor do sertanejo. Vamos que vamos, vamos! Hoje, dia de sexta-feira, sextou, fechando mais uma semana. Eu sou o Fabiano Farias e por aqui trazemos aquela sequência de modão. Abrindo a sequência de hoje, Edivan e Gisele, o mais importante é o verdadeiro amor. Tem o delay do Orivan Rodeio, Gini Geno, Jeito Caipira. Começa agora Sertanejo Classe A.
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0: Sonho de Caboclo, na voz de João Carreiro e Capataz. Pra você curtir por aqui, Sertanejo Classe A. Fechou a primeira sequência, tem intervalo e a gente volta já.
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6: Volto por aqui com o Sertanejo Classe A. Jean Giovanni vem cantando Alô. E ainda Chico Rei Paraná, Namoro Escondido, Lourenço Lorival, Morena Sertaneja. Manda tua pedida, pede a sua, a gente toca no Sertanejo Classe A.
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1: Sertanejo Classe A pra você, João Mineiro e Mariano, ainda ontem chorei de saudade. Tem intervalo chegando aqui, a gente vai pro intervalo rapidão. Volta já com Mato Grosso e Matias, não sai daí.
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8: Vai seguindo por aqui com o Sertanejo Classe A, Mato Grosso e Matias, Tentei Te Esquecer. Tem Teodoro e Sampaio, apaixonado.com, e ainda Trio Parada Dura, Jogado na Rua. Segue por aqui, Sertanejo Classe A.
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1: Sertanejo Classe A é de Brito e Samuel Brigas. Que modão! Fechou mais uma? Tem intervalo por aqui. A gente vai rapidão, volta já com mais Sertanejo Classe A depois do intervalo.
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8: E na estrada de hoje a gente fala de Angra dos Reis, um paraíso de ilhas e praias de água cristalina. Um refúgio tropical com mais de 300 ilhas e praias de água verde e esmeralda. Angra dos Reis é um destino para quem busca exclusividade, beleza natural e atividades aquáticas relaxantes. Uma estadia de tirar o fôlego de qualquer um. Não perca a chance de explorar esse destino incrível. E como destino, quem decide é você. Vale lembrar que ao escolher sua aventura, seja ela repleta de festas vibrantes, praias tranquilas, montanhas relaxantes ou experiências culturais enriquecedoras, o mais importante é você não esquecer de sempre planejar a sua viagem. Até o próximo na estrada.
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1: Seguindo por aqui com o Sertanejo Classe A, quem vem chegando, Diego e Diogo, bem aos olhos da lua. Tem a Thaís de Alexandre, Laço Aberto e Marcos Paulo e Marcelo, A Carta. Sequência show demais, Sertanejo Classe A.
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0: Bom demais pra você, curtindo por aí o Sertanejo Classe A, que vai chamando intervalo, a gente vai rapidão ali e volta já com mais, muito mais pra você.
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7: Paulista FM, 6 horas
8: e 11 minutos.
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10: Vai seguindo Sertanejo Classe A, quem vem chegando, Boiadeiro e Marudim. Lamento de um peão, tem por aqui do Duque e Dalvan, Farrapo de Mulher, Fernando Leomar, Marca de Batom, Samadão Bão, Sertanejo que segue.
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1: Os dois mineiros, estou com a mira no sucesso, tocou pra gente curtir por aqui. Tem mais, mas só depois do intervalo. Chegando no intervalo por aqui, é rapidão. Voltamos já com Darcy Rossi e Robertinho. Mato Grosso e Matias, tem mais. Tem muito mais pra você curtir depois do intervalo.
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8: Sertanejo Classe A trazendo Darcy Rossi e Robertinho, que vem chegando aqui esta noite como lembrança. Tem De Igual para Igual, Mato Grosso e Matias, Dan Juca, João de Barro. É bom demais, Sertanejo Classe A.
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1: Eu vou me arriscar a começar.

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1: Sertanejo Classe A, Daniel com Paraná, apaixonado por você. Fechando mais uma, intervalo e voltamos já com mais Sertanejo Classe A.
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3: Paulista FM, 6 horas
4: e 40 minutos.
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1: Vai seguindo, Sertanejo Classe A, trazendo uns modão selecionado. Quem vem chegando é o João Neto Frederico. Goiás é mais. Tem Azul com Edson Hudson e ainda Lourenço Lorival, Menina da Aldeia. Vem curtir com a gente o melhor do sertanejo no Sertanejo Classe A.
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1: Leandro e Leonardo na RIM. Fechou mais uma? E depois do intervalo já tem as saideiras de hoje, finalizando por aqui o nosso Sertanejo Classe A. Depois do intervalo.
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3: Paulista FM, 6 horas
4: e 58 minutos.
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0: 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Paulista FM, 7 horas
1: e 1 minuto.
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3: Fechando por aqui nossa sequência de hoje do Sertanejo Classe A. Passa rápido, hein? Pra finalizar, vem os Parada Dura, Lágrimas de Homem. Tem por aqui Chico Amado Xodó, Telefone no Ar, Milionários é Rico, Estrada da Vida e ainda Maurício Mauri, Namoro Escondido. Eu tô indo e pra você eu deixo um grande abraço. Nos encontramos no próximo Sertanejo Classe A. Até lá, tchau.
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3: Paulista FM, 7 horas
5: e 16 minutos.
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0: abençoe, Alana.
1: Paulista FM, 7:31.
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4: Muito bem, gente, começando o nosso programa Pegada 87, edição essa de sexta-feira, bebê. Meu Deus, comemora aí. E aí, como é que vocês estão aí? Tudo bem? Tudo belezinha? Tudo na Santa Paz? Que maravilha, hein? Bora curtir essa sexta-feira com muito sucesso, muita música, muita coisa boa, tá? A bagagem tá lotada, gente. Pra quem não me conhece, produção, solta minha vinheta.

0: É isso aí, gente. Vai ligando, participando através dos nossos canais de comunicação aqui da sua radiola preferida. E não contente com isso tudo, você pode também se interagir com a gente, arroba Marcelo R. Vieira, locutor. Olha só que maravilha! E bora lá, gente, começamos muito bem este dia de sexta-feira, né? Trazendo sucesso pra vocês, aumente o som, sai do chão e vem comigo!
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0: E começamos com a música Vou Fazer Pirraça, mais conhecida como Pirraça, de Jorge Mateus. Foi lançada em 2009 e escrita por Marquinhos Maraial. Vem comigo! Pegado 87 está no ar!

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2: Muito bem, gente, olha só, uma música melhor que a outra, não é verdade? Bora pro rápido intervalo, prometo pra vocês que vai ser rapidinho, tá bom? Se eu fosse você, não sair daí por nada, porque o próximo bloco tá maravilhoso, preparado com muito amor e carinho pra você, hein? Fica aí com a gente, porque o Pegada 87 volta já, bebê!
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7: E na estrada de hoje a gente fala de Caraguatatuba, São Paulo. Praias não faltam em Caraguatatuba. O agito pode vir tanto do Martim de Sá, que se apinha de gente, quiosques dia e noite, com petiscos, batidas, refrescos e diversão para todos os pudores, ou em orlas mais afastadas, como as praias do Capricórnio, Cocanha e Mococa, que se dividem em águas calmas e turbulentas, mas indicadas para quem quer fugir um pouco do burburinho de gente, principalmente em altas temporadas. A cidade reserva também atividades náuticas, como mergulho, surf e pesca, por exemplo, próximas às ilhas de Tamanduá e de Cocanha. Além disso, uma vista privilegiada das imediações de Caraguatatuba é recomendada pelos voos de asa delta ou parapente, que partem dos 340 metros de altitude e chega o Morro de Santo Antônio.
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0: 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Paulista FM, 7 horas
8: e 50 minutos.

0: Gente, estamos de volta, viu? Só o nosso intervalo é mais rapidinho do que o The Flash, meu Deus do céu, hein? Para esse ônibus que eu quero descer, esse é o motorista doido. E trazendo pra vocês mais uma sequência animada pra caramba. Aumente o som, vem comigo. Chegando pra vocês, Zezé Di Camargo, cantando Banalizaram. Pegada 87 também é paixão, bebê.
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10: Paulista FM, 8 horas
11: e 6 minutos.
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12: Estamos de volta com o nosso programa Pegada 87, aqui pela minha, pela sua, pela nossa. 87 FM. A mais ouvida em todo o Brasil. E agora chegando para vocês aquele quadro gostoso, nostálgico, onde relembrar o passado é preciso relembrar o passado. Então, nosso quadro Sucessos do Passado.
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12: E o maior sucesso desta dupla, João Paulo e Daniel, foi Estou Apaixonado. Lançada em 1996, a canção é a versão em português do hit Estou Enamorado, da dupla Donato e Stefano. A faixa foi grande destaque do álbum Volume 7 e rendeu à dupla o disco de platina duplo. Chegando para vocês então, Estou Apaixonado com Daniel e Isa. Bora lá, aumente o volume, vem comigo.
13: Quero

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1: E é isso aí, gente. Finalizamos mais um bloco aqui com César Menotti e Fabiano, com participação de Ana Castela. Bora pro rápido intervalo e voltamos já já. Sai daí não! Pegada 87 está no ar, bebê!
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5: Paulista FM, 8 horas e 22 minutos.
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7: Bora, bora! De volta com o nosso programa Pegada 87. Obrigado a todos vocês de perto, de longe, de casa, no trabalho, em qualquer lugar desse mundo baixo de meu Deus!
8: Brasil!
7: E fora dele também, bebê! E bora de música, chegando mais sucesso pra vocês. Vem comigo, então!

Chegando pra vocês agora a música da saudosa Marília Mendonça, a música de 2016, aqui na sua melhor 37. Com a música Infiel. Aumente o som e vem comigo.

0: Ai, ai, ai.
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0: E é isso aí, gente. Muita música passando por debaixo da nossa agulha, do nosso toca-disco. Muito obrigado a todos vocês conectados de perto e de longe, em casa, no trabalho, em qualquer lugar desse mundo. Vosso milhão de Deus. E é claro, a gente volta já já com muito mais pra vocês.

0: 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Valeu! Um beijo!
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2: Paulista FM, 8 horas
8: e 38 minutos.
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10: 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Agora de volta com o nosso programa Pegada 87, tocando as melhores músicas que você liga, participa e pede seu sucesso através dos nossos canais de comunicação aqui da sua radinha preferida.
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10: Bora lá, aumente o volume, vem comigo.
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10: Chegando música chonada demais pra vocês, hein? Com Mato Grosso e Matias, com participação dele, Luan Santana, com a música Troféu de Infidelidade.
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1: E é isso aí, gente. Olha só, muito obrigado a todos vocês conectados com a gente de perto, de longe, em casa, no trabalho. Muito obrigado. E é claro, bora para um rápido intervalo tomar aquela aguinha, né? Dar aquela refrescada aí. E voltamos já já com muito mais para vocês aqui no nosso Pegada 87. Sai daí, não!
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2: 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Paulista FM, 8 horas e 55 minutos.
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obrigado a todos vocês conectados e, é claro, sintonizados com a gente aqui no nosso programa Pegada 87, na sua melhor 87 FM. E chegando pra vocês agora, amado Brasil Batista, com a música Princesa. Quem gosta dessa música, sabe quem? Minha mãezinha, mãezinha Marília Vieira. Beijo no coração, te amo, mamãe. Não,

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1: E olha só, gente, finalizamos mais um bloco. Muito obrigado pela sua participação. E é claro, bora para um rápido intervalo comercial e voltamos já já. Sai daí não, hein? Vai participando com a gente aqui nos canais de comunicação aqui na nossa radinha preferida e voltamos já já, hein? Sai daí não. 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

0: 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Paulista FM, 9 horas
1: e 13 minutos.
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3: Paulista FM, 9 horas.
5: E 16 minutos.

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1: Atenção, senhoras e senhores, estamos de volta com o nosso programa Pegada 87. Obrigado a todos vocês conectados de perto, de longe, em casa, no trabalho, em qualquer lugar desse mundo vasto de meu Deus. Bora curtir mais sucessos? Aumente o volume, sai do chão e vem comigo. Pegada 87 está no ar.
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1: Mãozinha lá em cima, todo mundo aí.

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2: Ok, ok, mais um bloco pra conta. Pensa que acabou, gente? Ah, não acabou não, hein? Temos muita coisa ainda pra você. Bora pro rápido intervalo, tomar uma aguinha e voltamos já. Sai daí não, hein?
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1: Paulista FM, 9 horas
5: e 34 minutos.
6: Atenção, atenção, senhoras e senhores, meninos e meninas, estamos de volta com o nosso programa Pegada 87. Bora curtir mais sucessos? Aumente o volume e sai do chão, porque olha só, vem chegando mais músicas pra você aqui no nosso Pegada 87.
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1: Tá aí pra vocês, Matheus Fernandes com Luan Santana, com a música Duas Camas, gravada na minha cidade natal, minha cidade de coração, Itapetininga, interior de São Paulo, hein? Mas é claro, galera, infelizmente tem que dar más notícias pra vocês, tudo que é bom dura pouco, infelizmente vou ficando por aqui, tá bom? Beijo no coração de todos vocês, muito obrigado pela sua audiência, pela sua conectividade e é claro, todo mundo sintonizado com o vidinho colado aqui na nossa melhor radinha. Até a próxima, gente. Beijo no coração, saúde e paz. Deus no coração, bebê, você sabe o que faz. Vou deixando minha última, hein? Até mais. Tchau, tchau.
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7: E na estrada de hoje a gente fala de Angra dos Reis, um paraíso de ilhas e praias de água cristalina. Um refúgio tropical com mais de 300 ilhas e praias de água verde e esmeralda. Angra dos Reis é um destino para quem busca exclusividade, beleza natural e atividades aquáticas relaxantes. Uma estadia de tirar o fôlego de qualquer um. Não perca a chance de explorar esse destino incrível. E como destino, quem decide é você. Vale lembrar que ao escolher sua aventura, seja ela repleta de festas vibrantes, praias tranquilas, montanhas relaxantes ou experiências culturais enriquecedoras, o mais importante é você não esquecer de sempre planejar a sua viagem. Até o próximo na estrada.
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5: Paulista FM, 9 horas e 51 minutos.
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Louvado seja nosso Senhor Jesus Cristo, para sempre seja louvado, queridos irmãos e irmãs. É sexta-feira, é a misericórdia divina que brota do seio do Pai. Eu confio em vós, misericórdia divina, fonte de milagres e prodígios. Eu espero em vós. Queridos filhos e filhas, nós estamos no oitavo dia da exaltação da Santa Cruz. Na tua cruz, eu coloco a minha cruz. Leve a sério esta novena, exaltação da Santa Cruz. Eu quero saudar a todos, a partir da Rádio Evangelizar, de onde tudo começa. As rádios irmãs, cujos nomes cito neste momento. Saúdo a você pela TV Evangelizar, sinal digital em todo o país, em várias cidades, canal aberto, pelo YouTube, Padre Manzotti Oficial, todos os aplicativos da Associação Evangelizar é preciso, e todas as plataformas digitais. Saúdo a você e convido você a rezar. Vamos juntos? Nós estamos reunidos em nome do Pai, do Filho e do Espírito Santo. Amém. Naquele tempo, Jesus contou uma parábola aos discípulos. Pode um cego guiar outro cego? Não cairão os dois no buraco? Um discípulo não é maior do que o mestre. Todo discípulo bem formado será como mestre. Porque tu vês o cisco no olho do teu irmão e não percebe a trave que há no teu próprio olho? Como podes dizer a teu irmão, deixa-me tirar o cisco do teu olho, quando tu não vês a trave do teu próprio olho? Hipócrita, tira primeiro a trave do teu olho, e então poderás enxergar bem para tirar o cisco do olho do teu irmão. Senhor, a tua palavra ecoa e nos questiona profundamente. Somos rápidos em julgar, em colocar o dedo em riste para apontar as falhas de nossos irmãos, os erros de quem convive conosco. E somos hipócritas, é verdade. Porque estamos cheios de defeitos. Mas quando se trata de nós, não somos rapidamente, nos auto-justificamos. Perdoe-nos, Senhor. E nós clamamos a tua infinita misericórdia. A misericórdia que vem das cinco chagas de Jesus. Primeiro, a misericórdia sobre nós, mas antes de tudo pedir

0: Não pode haver perdão se não houver arrependimento. E talvez, creio piamente, que se experimentarmos a misericórdia de Deus em nós, que nos ama, que nos perdoa, poderemos ser misericordiosos com os outros. Talvez nos falte esse processo de amorização em Deus. Sentir este amor, mas não é um amor gratuito. De Deus é gratuito, mas de nós, quero dizer, ele tem que provocar mudança. O amor é exigente, pela natureza do amor. Senhor Deus, pedimos a tua infinita misericórdia, infinita, sobre aqueles que mais precisam agora. Reze comigo, ajude-me a interceder. Senhor Jesus, nós te pedimos por aqueles que estão doentes, por aqueles que estão hoje chorando, enlutados, e há muitas formas de luto. Há várias formas de luto, Senhor. Nós rezamos por aqueles que estão abatidos, depressivos. Rezamos por aqueles que estão em salas cirúrgicas. Não importa o procedimento, aqui se trata de rezar por eles, por elas. Te pedimos, amado Deus e Senhor, misericordioso. Nós te pedimos pelas pessoas que estão encarceradas, presas. Te pedimos, Senhor, pelas pessoas que estão desempregadas e estão desiludidas com a vida. Senhor Jesus, haja na vida desta pessoa que hoje, em plena sexta-feira, teve uma semana difícil, pesada. Está me acompanhando agora, mas está com o peito apertado, uma angústia presente. Senhor Jesus, nós te pedimos e clamamos por aqueles que estão lutando para sair do alcoolismo. Deus Santo, Deus Forte, Deus Imortal, tende piedade de nós, por aqueles que estão mais um dia sem álcool, que estão lutando contra o tabagismo, contra o alcoolismo. Senhor Deus, pelos casais que estão por separar, que não o façam antes de que a tua graça restaure na verdade. Deus Santo, Deus Forte, Deus Imortal, tende piedade de nós e do mundo inteiro. Deus Santo, Deus Forte, Deus Imortal, tende piedade de nós e do mundo inteiro. Amém. Filhos e filhas, nós só começamos o programa. Nós temos muito ainda. Nós temos a leitura orante e hoje eu vou fazer um salmo, porque eu quero começar segunda-feira algo novo. Perdão, amanhã algo novo. Chamo você para as partilhas de vida, leitura orante, testemunhos que edificam. O programa só está começando. Volte comigo.
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4: 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São Francisco de Assis.
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0: Eu quero hoje me unir à família Monteiro e à Rede Vida de televisão. Ontem, quinta-feira, faleceu o jornalista João Monteiro de Barros Filho, fundador da Rede Vida de televisão aos 87 anos em Barretos. O jornalista estava internado na Santa Casa de Barretos. Às 9 horas de hoje, aconteceu a missa de corpo presente na Catedral do Divino Espírito Santo em Barretos. O sepultamento previsto para as 12 horas. Minha solidariedade a toda a família Monteiro e a Rede Vida de televisão, onde também tem o programa todas as quartas-feiras, às 8h30 da noite, às 20h30. Nossa solidariedade e nossa oração. Que o senhor João Monteiro de Barros Filho descanse na misericórdia de Deus e que a família possa sentir o conforto e a paz que vem de Deus. Filhos queridos, povo amado de Deus, você sabe que há um lugar para você no coração da obra evangelizar é preciso. É tão importante que você saiba disso, querido associado, associada, ou mesmo você que não é. Você tem um lugar em nosso coração. A obra evangelizar, você pode mandar o seu pedido. E o seu pedido chega até nós e é recebido com muita atenção, carinho e, sobretudo, com fé. A partir de cada intenção, sabemos que vem uma história, uma necessidade, uma esperança. Por isso, nós apresentamos cada pedido que nos chega nos momentos de oração, confiando na misericórdia divina. As suas intenções são levadas em celebrações, orações, adoração, intercessão, terços, no santuário de Nossa Senhora de Guadalupe e Jesus das Santas Chagas. Por isso, mande agora o seu pedido de oração, através do QR Code que está na tela, ou mande a sua intenção ligando 0800-410-6060-41-3221-6060. Confie sua intenção, a obra evangelizar é preciso. Aqui, você tem um lugar no nosso coração. Queremos rezar com você e por você. Muito obrigado. Francisca, que a paz de Jesus esteja com você. Francisca!
1: Bom dia, padre!
0: Bom dia! Deus abençoe, bom dia! Que bom dia alegre seu, minha querida!
1: Pois não é, meu filho, que é um prazer imenso eu estar falando com você.
0: Que maravilha! Da onde você fala, Francisca?
1: É com muito orgulho que eu falo de Fortaleza, Ceará.
0: Meu abraço, amada Fortaleza, povo querido.
1: Estamos contando os minutos, padre.
0: Eu também. Eu também estou contando os dias para chegar dia 31 e estar aí com vocês em outubro. Como é que você me acompanha, Francisca?
1: Eu lhe acompanho pela Jangadeiro, pela Rádio Dom Bosco.
0: Tá
1: e
0: certo.
1: Lhe acompanho pelo YouTube, eu tô fazendo a novena dos arcanjos.
0: Ô, você tá fazendo comigo a quaresma de São Miguel Arcanjo?
1: Isso!
0: Opa,
1: isso.
0: E hoje nós falamos, não deixe a enfermidade acabar com a esperança, rezando por
1: de
0: aqueles que são
1: alguma,
0: enfermos.
1: No... Exatamente, padre. Eu disse que hoje era o meu dia de falar com o senhor e foi.
0: É verdade. Também nós temos a TV Evangelizar, canal 21.1. Você já sintonizou na sua casa?
1: Não, padre, porque no momento eu estou sem televisão, mas eu tenho meu celular, tenho
0: a rádio,
1: tem, tá é muita meio de transmissão que nós temos aqui, graças
0: Isso.
1: a Deus.
0: Diga lá, Francisca, a palavra é sua.
1: Padre, primeiramente, eu me chamo Francisco, como o senhor falou aí, mas eu sou conhecida aqui como pequena.
0: Tá
1: então,
0: bom.
1: Quero que todo mundo escute o meu testemunho.
0: Então, escute o testemunho da Francisca pequena. Conte, filha.
1: Isso. Padre, primeiramente, eu tenho muito a agradecer pela cura do câncer da minha irmã, que é muito importante em nossas vidas. Certo. É uma irmã maravilhosa.
0: Pois não.
1: Ela foi desenganada dos médicos, mas Deus não desenganou ela e nem o Rafael, que eu muito pedi, eu Sim. só tenho a agradecer.
0: Certo.
1: E o outro testemunho, padre, foi do vício do álcool. Tá com 2 anos que eu não bebo mais e eu bebia, não tenho vergonha de dizer, porque todo mundo via.
0: Certo.
1: Hoje eu não boto mais álcool na minha boca.
0: Louvado seja Deus.
1: Louvado seja Deus. E eu sempre tinha, padre, essa esperança de deixar, tá? Por quê? Porque eu nunca perdi um domingo de missa, eu nunca deixei de lhe ouvir.
0: Amém.
1: Tudo que o senhor dizia não era para ninguém, era tudo para mim.
0: Certo.
1: Entendeu? As palavras que o senhor falava era diretamente para mim, não era para o meu vizinho, não era para fulano, não era para ciclano, era para mim.
0: Amém.
1: E eu não vivia em paz no meu casamento, hoje eu vivo numa santa paz e eu vou lhe dizer o terceiro testemunho.
0: Conte.
1: Agora, dia 26 de junho foi o meu matrimônio.
0: Ô, bênção.
1: Nós fizemos um encontro, foi 10 encontros maravilhosos, que eu aconselho para qualquer pessoa.
0: Que é preparação para o casamento.
1: Isso é bom demais. Padre, é bom demais. E é com o maior prazer no mundo, padre, que eu vou te vir esse ano aqui em Fortaleza voluntariamente. Então, estou contando os minutos, padre.
0: Então, vamos lá. Primeiro, muito obrigado por ter ligado. Que bom falar com a senhora. Agradeço e vamos precisar de voluntários para o evangelizar e vamos contar com a senhora com certeza, Francisca.
1: Ah, conte comigo e já vai 2 amigas minhas mais eu, tá certo?
0: Ótimo, querida. Mas vamos lá, pelo câncer, como é o nome da irmã?
1: Antonieuda Almeida da Silva.
0: Então, pela graça da cura do câncer da irmã, pela Isso. libertação do alcoolismo, E pelo casamento, diga, graça recebida.
1: É graça testemunhada, toca o sino, sacristão, toca tudo que eu tenho direito. Eu sempre quis dizer isso. Obrigado, meu Deus.
0: Ô, Francisca, coisa boa, minha querida. Ô, Francisca, mas já que você recebeu tanta graça, vou lhe fazer um convite. Que tal você ser uma mensageira da Capelinha de Jesus das Santas Chagas?
1: Padre, eu vou lhe dizer aqui uma coisa, tudo é no tempo de Deus, vai dar certo.
0: Se for por questão de econômica, sempre tem pessoas que doam capelinha. Posso arrumar uma para você, minha filha. Pensa com carinho, vice?
1: Pronto, tá certo. Qualquer coisa eu vou entrar em contato com vocês.
0: Tá bom, Francisca, meu abraço, Fortaleza. Acompanha pelo YouTube, Fortaleza, canal 21.1. Toque a corneta, sacristão. Lá temos também quem nos transmite, Rádio Jangadeiro FM, Shalom FM, Dom Bosco FM, Arcebispo Dom Gregório Paixão da Arquidiocese de Fortaleza. Bom, gente, ela já falou, mas eu reforço. Nós teremos o Evangelizar é Preciso Fortaleza, dia 31 de outubro. Marque esta data. Fortaleza, Ceará, estados vizinhos de todo o Brasil. Vamos juntos celebrar. Lembrando, dia 31, a partir do meio-dia, nós temos uma programação intensa, às 17 horas, missa presidida pelo arcebispo, estarei com celebrando, depois conduz a adoração ao Santíssimo, um momento musical. As camisetas já estão em todas as lojas Casa Pio de Fortaleza e região metropolitana. Eu vou para o intervalo e volto com a leitura orante. Volte comigo.
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0: queridos filhos e filhas, nós fizemos às 9:30 a quaresma de São Miguel, pedindo a Deus em favor dos enfermos. E exatamente nesta batalha contra a doença, eu quero hoje, até iria começar hoje uma nova leitura orante. Já antecipo para você que vai ser sobre os profetas. Isso mesmo, amanhã vou começar falando sobre o profetismo e depois vamos seguir com os profetas. Vamos começar com Elias, que é um exemplo para todos nós. Mas hoje, inclusive, se você não fez a quaresma de São Miguel hoje, já não fez, faça depois do programa. E já defini o tema de amanhã. Amanhã, eu tenho recebido muito, muito pedido para rezar pelos endividados. Então amanhã nós vamos fazer a quaresma de São Miguel pelos que sofrem financeiramente. Uma batalha espiritual pedindo a Deus para sanar as dificuldades financeiras. Então, só para te situar, hoje nós rezamos pelos enfermos e vou fazer também agora o salmo pedindo ajuda na enfermidade. Amanhã, para quem está em crise financeira, nós vamos tocar neste assunto e rezar na quaresma de São Miguel. Como eu disse, estou dando um espólio. Amanhã, prepare-se, nós vamos começar sobre o profetismo, os profetas. E aí o primeiro dos profetas vai ser Elias. Depois nós vamos ver. Mas agora, escute o que as pessoas têm dito sobre a leitura orante.
1: Sobre a leitura orante de hoje, padre, como essa leitura foi a lâmpada para os meus pés.
0: Opa!
1: Estava passando por uma indecisão, se continuar ou não em parar de ser catequista.
0: Olha aí!
1: Em parar com o meu trabalho.
0: Mas,
1: e essa leitura orante foi a luz, né?
0: Que bênção.
1: Nós estamos no mês de setembro, mês da Bíblia, como todas as palavras de Deus é luz para os nossos caminhos.
0: Isso mesmo.
1: Lâmpada que nos direciona o caminho. Muito obrigado.
0: Deus
1: por essa
0: abençoe.
1: Leitura orante. Obrigada, Deus. Eu
0: obrigado,
1: te amo, Jesus.
0: Deus. Amém.
1: Eu sou a Selma, de Minas Gerais, da cidade de Santa Lucia. E sou mensageira da capela de Jesus das Santas
0: Amém.
1: Chagas.
0: Então vamos lá, toca a corneta, sacristão, uma mensageira da capelinha de Jesus das Santas Chagas. E olha, gente, que coisa maravilhosa. Eu falo, a obra evangelizar transforma vidas. A experiência de Deus transforma vidas. É Jesus das Santas Chagas. A palavra de Deus chegou lá no coração da Selma, que estava pensando, continua ou não continua como catequista. E reafirmou o compromisso dela de continuar servindo a Deus na igreja. Continue, Selma, e que fique como um testemunho para todos os que estão na corda bamba. Vale a pena servir a Deus. Meu grande abraço, Selma, da cidade de Santa Luzia, Minas Gerais. Pertence à Arquidiocese de Belo Horizonte, Dom Valmor Oliveira Azevedo. Bíblia aberta, cartilha de oração. E hoje, convido você a rezar comigo o Salmo 142. Reza comigo. O Salmo 142. Só para darmos um respiro. E eu escolhi este Salmo porque é uma oração pedindo a ajuda de Deus. Tem algo que está pegando na tua vida? Você está passando por uma enfermidade? Você, por acaso, está pensando em desistir de algo? Seja do casamento, seja de um trabalho na comunidade, como a Selma disse. É uma doença que você está passando? os remédios não estão fazendo efeito, então você está vivendo, está para baixo, desanimado, tem alguém fazendo cirurgia, tem alguém que está fazendo hemodiálise, eu só estou provocando, tem alguém que mandou um WhatsApp, reza por mim, está vivendo um luto. Salmo 142. Eu clamo a Deus, o Senhor, pedindo socorro. Eu clamo a Deus, o Senhor, pedindo socorro. Eu suplico que me ajude. Levo a Ele todas as minhas queixas e lhe conto todos os meus problemas. Vou repetir e quero que você vá rezando comigo. Quais são suas queixas hoje? Quais os problemas que você está enfrentando agora? Não carregue sozinho, filho. Não carregue sozinho, filha. Divida este fardo com Deus. Eu clamo a Deus, o Senhor, pedindo socorro. Eu suplico que me ajude. Me ajude, Deus. Eu levo a Ele, eu divido com Ele todas as minhas queixas e lhe conto todos os meus problemas, eu lhe conto. Então converse com Deus agora, conte para Ele. Mas padre, por que eu vou contar para Ele? Ele sabe não. Um diálogo amoroso, conte para Ele. O que você está passando? Fala com Deus agora. Eu estou sendo moroso, estou lendo o Salmo devagar, porque não é uma leitura, é uma oração. Então fale com Deus agora. Quando eu estou desistindo, Ele sabe o que devo fazer. No caminho por onde ando, os meus inimigos armam uma armadilha para me pegar. Olho para os lados e não vejo ninguém que me ajude. Não há ninguém para me proteger. Não há ninguém que cuide de mim. Senhor, se não há ninguém que me proteja, sejas Tu, Senhor, o meu protetor. Se não há ninguém que cuide de mim, sejas Tu, Senhor, o meu cuidador. Eu abro meu coração e eu coloco diante de Ti os meus problemas, Senhor. Ó Senhor, versículo 6, eu grito pedindo a Tua ajuda. Continue rezando, continue falando com Deus, não quebre este clima. Eu volto já e voltamos rezando, voltamos rezando.
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8: Fortaleça o teu espírito na paciência e espere confiante a alegria que vem depois da tristeza. São Pedro Damião.
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0: continuando em clima de oração. Versículo 6. Ó Senhor, eu grito pedindo a tua ajuda. Ó Deus, tu és o meu protetor. És tudo que desejo nesta vida. Voltando alguns versículos, olho para os lados e às vezes a gente se sente assim. A percepção que temos, não há ninguém para nos proteger, não há ninguém que cuide de nós. Mas depois dessa constatação vem um grito, o grito do versículo 6, Deus, Deus, eu grito pedindo a tua ajuda, me ajuda, Senhor. Ó Deus, tu és o meu protetor. Ó Deus, tu és o tudo que desejo na minha vida. Escuta meu grito, pedindo socorro, pois eu estou caindo em desespero. Senhor, não deixe. Não deixe o desespero tomar conta de mim. Não deixe, Senhor, o medo tomar conta de mim. Salva-me dos meus inimigos, pois eles são fortes demais para mim. Salva-me dos meus inimigos. Versículo 8. Livra-me do sofrimento. Para acreditar, e eu te louvarei na reunião do teu povo, é o Deus do impossível, porque tu tens sido bom para mim.
1: Ele fez o mar vermelho.
0: E eu te faço uma pergunta agora: qual foi a palavra que deste Salmo 142 que mais te pegou? Qual é a frase, a palavra que mais te pegou? Esta foi a leitura, a oração do Salmo 142, a leitura orante de hoje. Amém. Ivone, que a paz de Jesus esteja com você.
2: Bom dia, Padre, sua bênção. Amém.
0: Deus abençoe. Você fala de onde, Ivone?
2: Eu falo de Mariápolis, São Paulo.
0: Mariápolis, nome bonito, cidade de Maria.
2: Sim,
0: é, Maria. Polis, cidade, Maria, cidade de Maria, Mariápolis, São Paulo. Isso. Pois não, filha?
2: Então, Padre, eu quero contar um testemunho e pedir que o senhor reze comigo pelo meu netinho, que está lá em Marília.
0: Tá, como é que você me acompanha?
2: É pela Rádio Brasil de Adamantina.
0: Tá bom, como é que é o nome do seu sobrinho? É sobrinho?
2: É netinho.
0: Neto, perdão, seu neto?
2: Marcelo José.
0: Marcelo José, o que está acontecendo com ele?
2: Então, Padre, ele nasceu dia 7... segunda-feira,
0: tá.
2: E tava tudo bem, tudo, só que daí a saturaçãozinha dele começou a cair, aí suspeitaram, né, que ele tinha algum problema por causa da saturação.
0: Sim.
2: Como que a Adamantina não tinha os aparelhos para fazer os exames, aí transferiram para Marília.
0: Certo.
2: E ele tá lá. E ontem fizeram um exame no coração e viu que o coraçãozinho dele tá aberto, assim, tem uma válvula que tá aberta, sabe?
0: Tá.
2: Então o médico explicou que tem crianças que com o crescimento fecha, outras precisam de cirurgia.
0: Certo.
2: Então a gente tá muito desesperada, minha filha tá lá, foi pra lá hoje também.
0: Tá bom.
2: E, então, mas eu creio em nome de Jesus, que ele, Jesus já curou ele.
0: Tá, nós vamos rezar. Eu não estou fazendo nenhum profetismo, mas algo que me vem no coração. Já batizaram?
2: Não, porque ele nasceu essa semana.
0: Mas eu recomendo que o faça.
2: Uhum.
0: Por quê? Porque, vamos ser sinceros, é uma doença grave. É ou não é?
2: É.
0: Então, faça o batismo.
2: Tá
0: Não estou dizendo nada, não estou dizendo que ele vai morrer. Estou dizendo que é importante batizar. Você entendeu?
2: Entendi.
0: Pode batizar no hospital mesmo.
2: Tá bom, padre.
0: Mas vamos rezar. Vamos confiar. Reze comigo, Senhor Jesus.
2: Senhor Jesus.
0: Pelas tuas santas chagas.
2: Pelas tuas santas chagas.
0: Dolorosas e gloriosas.
2: Dolorosas e gloriosas.
0: Eu suplico.
2: Eu suplico.
0: Eu clamo.
2: Eu clamo.
0: Pelo meu neto Marcelo José.
2: Pelo meu neto Marcelo José.
0: Que ele possa ser curado.
2: Que ele possa ser curado.
0: Peço, Senhor.
2: Peço, Senhor.
0: Pela mãe.
2: Pela mãe.
0: Pelo pai.
2: Pelo pai.
0: Pela família.
2: Pela família.
0: Que sejam fortalecidos na fé.
2: Que sejam fortalecidos na fé.
0: Que não... Que o desespero...
2: Que o desespero...
0: Não tome conta.
2: Não tome conta.
0: Senhor...
2: Senhor,
0: derrama uma gota,
2: derrame uma
0: do seu preciosíssimo sangue,
2: do seu preciosíssimo
0: sobre o coração
2: sangue,
0: do Marcelo,
2: sobre o coração do Marcelo,
0: que ele possa ser curado,
2: que ele possa ser curado.
0: Ele será um milagre,
2: ele será um milagre
0: nas tuas santas chagas,
2: das tuas santas chagas,
0: dolorosas e gloriosas,
2: dolorosas e gloriosas.
0: Amém.
2: Amém.
0: Ivone, eu vou rezar a missa do meio-dia, levarei o nome dele no altar. Se você quiser Amém. Acompanhar a missa,
2: eu acompanho.
0: Vai ser muito, muito bom se rezar por ele também na missa, tá bom?
2: Tá bom.
0: Ivone, não Oi. Fique impressionada que eu falei sobre o batismo, tá? É
2: Sim,
0: porque...
2: Tá bom,
0: tá. Não fique impressionada, mas é que é importante o batizar. É igual esses dias, uma pessoa foi fazer cirurgia e eu falei, você já recebeu a unção dos enfermos? A pessoa, mas eu não vou morrer. Eu falei, não. Nós temos a impressão de que unção dos enfermos é aquela palavra extrema unção, que é unção para quem vai morrer. Nada a ver. Até uma viagem longa a gente tem que receber a unção dos enfermos. Tá bom?
2: Tá bom, padre.
0: Você vai ligar testemunhando a cura do Marcelo.
2: Em nome de Jesus, eu vou sim, eu tenho fé que eu vou.
0: Tá bom. Deus abençoe, Ivone, de Mariápolis, São Paulo. Acompanha pela Rádio Brasil FM de Diamantina, São Paulo, Dom Antônio Luiz Cipollini, de Marília. Gente, só para enfatizar, a unção dos enfermos não é extrema unção, era uma palavra que se usava de forma equivocada. A unção dos enfermos, tanto que a própria parte da oração Senhor, por esta unção, o Senhor perdoe os seus pecados e lhe dê saúde do corpo e alma. Me fugiu agora, eu sei de cor, mas agora fugiu. Mas, na verdade, é pedindo a saúde. Então, quando vai fazer uma viagem longa, vai fazer uma cirurgia, peça a unção dos enfermos. E também, quando uma criança é internada com um problema grave... Se batiza o mais rápido possível, se faça o batismo no, mesmo que seja no hospital e depois, melhorando, faz os ritos complementares na igreja, não é batizado de novo, os ritos complementares na igreja. Querido povo de Deus, faltam 10 dias para a festa de Jesus das Santas Chagas. Já arrumou tua mala? Já arrumou seu farnel? Vai estar conosco? Curitiba, região metropolitana, convido congregar todos, segunda, terça, quarta, São Pio de Pietrelcina, quinta, começa o trido, sexta, nós temos o show à noite, sábado, nós temos aquela belíssima procissão, venha com velas, das Santas Chagas Dolorosas, a Via Sacra Ensinada, domingo, dia todo, Brasil inteiro, venha pra cá, e você se prepare para acompanhar na televisão, eu volto já, volte comigo.
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0: Hoje aniversário de Dom Gilson Andrade da Silva, da Diocese de Nova Iguaçu, Rio de Janeiro. Minha saudação. Aniversário da cidade de Arco Verde, Pernambuco, 98 anos, onde temos a TV Evangelizar, canal 26.1. Aniversário das Rádios Irmãs, Ativa FM, Veracruz do Oeste, Paraná, Cidade FM, Monsenhor Paulo, Minas Gerais, Panorama FM, Custódia, Pernambuco, Poema FM, Pitanga, Paraná. 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Nós fizemos pedindo a Deus pelos enfermos. Reze pelos enfermos comigo. Depois do programa, vá na Quaresma de São Miguel Arcanjo. Lembrando, e já anuncio que amanhã, a pedido de vocês, faremos a Quaresma de São Miguel, pedindo para que sane as dificuldades financeiras. Todos que estiverem em crise financeira, rezem comigo amanhã. 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Amado povo de Deus, eu tenho um testemunho aqui, e dá tempo? Dá sim. É rápido. Bom dia, Padre Reginaldo. Sou associado há alguns anos. Recebi um diagnóstico de um nódulo na glândula da tireoide. Fiquei preocupada, triste, e muitas vezes desanimei, mas não desisti de rezar para que uma gota do sangue de Jesus, das Santas Chagas, caísse no nódulo. Há 3 anos, fiz novamente o exame. Estou curada. Então, eu sou o milagre de Jesus, das Santas Chagas. E ela mandou os exames, o antes e o depois. Eu sou o milagre de Jesus, das Santas Chagas. Toca o sino, sacristão. Cleonice Aparecida de Nato Ribeiro. Aqui estão os exames médicos, o antes e o depois. Graça recebida, graça testemunhada. Vamos juntos, pega o seu jornal do Evangelizador e vamos à novena da Exaltação da Santa Cruz, na página 7. Hoje, 8º dia.
1: Vitória.
0: Pelo sinal da Santa Cruz, livra-nos Deus nosso Senhor dos nossos inimigos. Senhor Jesus, por suas chagas fomos curados, por tua cruz fomos libertados. Jesus, que em seu próprio corpo levou nossos pecados ao madeiro, a fim de que morrêssemos para os pecados e vivêssemos para a justiça. Por tuas chagas fomos curados. ó Jesus, em cujos ombros foram abertas feridas por causa do peso da cruz, feridas causadas pelo madeiro e pelos nossos pecados. Se a cruz pesar, seja nosso sirineu, se a cruz pesar e eu cair, me ajude a levantar. Que a tua cruz seja minha salvação, ó Santa Cruz bendita, onde a humanidade foi redimida e o Filho do Homem teve suas mãos transpassadas, seu peito aberto, de onde jorrou água e sangue. Ó Santa Cruz, instrumento de morte e de castigo, mas que pelo sangue redentor tornou-se sinal de nossa salvação. Jesus, na tua cruz eu coloco a minha cruz. Diga qual é a tua cruz. Salve, ó cruz, doce esperança, concede aos réus remissão, dai-nos o fruto da graça que floresceu na paixão. Louvor a vós, ó Trindade, fonte de todo perdão, aos que na cruz foram salvos, dai a celeste mansão. O Senhor esteja convosco, Ele está no meio de nós. Abençoai, Senhor, a água, a roupa dos enfermos, os remédios, as fotos de família. E hoje, como estamos na quaresma de São Miguel, arcanjo, os enfermos, os doentes, no corpo, na alma. Pelos méritos das Santas Chagas, Pai, Filho, Espírito Santo. Amém. 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
1: Opa, bom dia! Já estamos chegando nesta edição desta sexta-feira, 11 de setembro, ano 2026. Como que vai você? Tá tudo bem? Graças a Deus, né? Estamos chegando aí, meu amigo, com muitas chuvas na região. Hoje estamos vivendo o dia que foi sancionado a Lei de Defesa do Direito do Consumidor, 1990. Essa lei que proporciona, né, grandes benefícios a você, consumidor. Parabéns a você, ouvinte, tá ligado com a gente aqui nas primeiras horas da manhã, já sintonizado através da nossa rádio, e a gente tem vários assuntos para falar. Hoje, o nosso tema do programa especial é falar sobre essas chuvas. O estado de São Paulo entra em alerta. Cidades do interior de São Paulo se preocupam com a situação das chuvas. Portanto, chuvas que chegaram a nossa região, principalmente o município de Torre de Pedra, deixou aí o pessoal da CDHU, do Conjunto Habitacional CDHU, preocupado com esta situação, com as chuvas que invadiram as residências. Ontem nós estivemos ali no Conjunto Habitacional da CDHU, do alto aqui da Boa Vista, novo, né? A gente fala CDHU nova porque é a segunda aí de Torre de Pedra, mas, portanto, já que há bom tempo, está a funcionar e moradores estão preocupados com a água que invade as residências, principalmente em dias chuvosos, né? Ontem nós estivemos lá, anteriormente a Defesa Civil esteve no local verificando e averiguando a informação dessas chuvas que voltaram a castigar algumas regiões do estado de São Paulo. E vem mais chuva por aí, hein? Olha, vou te falar uma coisa, gente. Chuvas voltaram a ocorrer de forma intensa. Nós temos aqui, para mostrar para você, ali na região, aqui de Torre de Pedra, olha aí, ó. É onde você vê essas imagens. Olha Cesário Lange aí, ó. Chuva de 90 milímetros em 12 horas. Defesa Civil de Cesário Lange entra em ação. Olha essa situação aí, uma cratera enorme, né, que se abriu ali em uma das ruas, ali ao lado, né, de um córrego muito importante da cidade de Cesário Lange. E nas imagens que você vê, nesse momento em tempo real, é a situação das chuvas que voltaram a ocorrer na região. Chuva de 90 milímetros em 12 horas, a Defesa Civil de Cesário Lange monitora, né? Está monitorando o córrego

ponto de monitoramento no momento é o Córrego da Bica, localizado na Avenida Benedito de Camargo Barros, na região central. As equipes seguem no local acompanhando o nível da água para evitar transbordamento e orientando moradores e comerciantes da região. A chuva começou na madrugada desta quinta-feira, dia 10, e segundo a Defesa Civil, o acumulado de chuva já é o mais do que o dobro previsto para o dia inteiro. Até o momento não há registro de vítimas ou de pessoas desalojadas, mas o órgão pede atenção redobrada. Em caso de emergência, ligar para a Defesa Civil 199, Bombeiros 193. Olha a situação aí, ó. Chuva de 90 milímetros em 12 horas. A Defesa Civil de Cesário, né? Ela monitora essa região aí. Lamentável, né? A situação de algumas bocas de lobos, enfim, algumas regiões a gente vê que a chuva chegou com intensidade, acabando prejudicando a maioria da população, né? Em algumas regiões, a Defesa Civil já demonstra uma certa preocupação, porque essas chuvas voltaram intensa, né? Em cada região. Você vê aqui na cidade de Torre de Pedra, principalmente no bairro dos Lemes, a baixada aqui do bairro dos Lemes, né? Também ontem nós mostramos várias imagens, tem algumas imagens aí que a gente mostrou, de algumas regiões que sofreram, né? Sofreram com essas chuvas que voltaram a ocorrer no município. Chuvas intensas, chuvas que acabou deixando aí os moradores, né, em situação bastante complicada. A gente fala em situação porque, olha, meu amigo, não é fácil não, né? Pessoas que ficaram debaixo d'água já sabem o sofrimento, né? Então, vou te falar uma coisa. Nesse momento, as chuvas deram uma trégua na região, né? Nesse momento, as chuvas deram uma trégua na região. Olha aí, ali no bairro dos Leme, né? Nós tivemos algumas imagens aqui no bairro dos Leme. Também algumas imagens de Torre de Pedra, onde mostra essa chuva forte que voltou a ocorrer no município, né? Trazendo aí passagem d'água que a gente nunca viu, né? Tem um laguinho ali. Que acabou, ele nunca enchendo, ele transbordou, né, meu amigo? Então foi intenso a chuva que ocorreu durante neste momento aí, desta quinta-feira para sexta-feira. E ainda continua chovendo, hein? Continua chovendo. Olha aí a situação em uma região ali, determinada região, é aqui do bairro dos Leme, né? Bairro dos Leme e outras regiões aqui que nós mostramos essas chuvas que voltaram a ocorrer no dia de ontem, né? Várias imagens mandaram pra gente aqui. Pessoal mostrou ali bairro dos Leme, também bairro dos Almeidas, né? Bairro dos Almeidas também, chuva intensa que acabou trazendo consequências aí, ó. Nas imagens a gente vê várias regiões aqui de Torre de Pedra com as chuvas que voltaram a cair. E hoje a mensagem, né, que chegou das informações sobre as aulas, né, das crianças. Alguns municípios do estado de São Paulo, alguns municípios já voltaram a falar dessa situação das aulas, né? Porque, meu amigo, não é nada fácil, né? Com essas chuvas, as crianças ir para a escola e esse tempo, o temporal que está surgindo aí, né? Foi publicado as informações, sobre o temporal e esse tornado no estado de São Paulo. Hoje mesmo a gente recebeu essa informação e a gente trouxe aqui na nossa página, né, o alerta de um tornado em cidades do interior de São Paulo, né, que suspende as aulas nesta sexta-feira. Portanto, as aulas suspensas, né? Alerta de tornado, cidades do interior de São Paulo suspende aulas nesta sexta-feira, dia 11. A Defesa Civil emitiu um alerta vermelho para todo o estado. Sorocaba, Itapetininga, Jundiaí e região. As prefeituras do interior de São Paulo anunciaram a suspensão das aulas nesta sexta-feira. Também como cidades de Porangaba, Torre de Pedra e algumas cidades também da região como Itu, Salto, Mairinque, Tatuí.

0: Elias Faustos e Itapetininga. Cancelaram, portanto, as aulas para o dia de hoje. Em Itapetininga, a suspensão foi oficializada pelo decreto 3.123, publicado no semanário oficial, não é isso? A escola permanece aberta apenas com equipes gestoras para a orientação às famílias. As aulas terão que ser repostas até o final do ano letivo, ainda. Portanto, essas aulas deverão ser repostas aí até o final do ano. Atenção redobrada, né, meu amigo, com essas chuvas que voltaram a cair na região. Mas olha, foi chuva forte, hein? Ali na região da CDHU, nós tivemos aí ontem presente lá e visitamos algumas famílias que estão preocupadas com a situação. Muro para cair, a chuva que invadiu as casas, quartos, né? Na nossa reportagem ontem, a gente acompanhou sobre esse assunto. Nós vamos falar desse assunto agora no programa. Vamos trazer então essa reportagem, aonde fala a respeito dessas chuvas que voltaram a ocorrer ali, portanto, na CDHU com força, deixando aí preocupados, né, os moradores. Uma situação que eu não dormiria, meu amigo. Não é fácil, né? A gente fala, mas não é fácil porque, olha, moradores se preocupam com a família, se preocupam com os animaizinhos, né? Você que tá aí dentro de casa sabe que a situação é bastante complicada. Vamos colocar essa reportagem no ar. Ontem nós estivemos lá conversando com algumas famílias da CDHU, aonde falou com a gente ali no conjunto habitacional referente a essas chuvas que, na verdade, meu amigo, já há muito tempo as famílias vêm sofrendo, né? E pede que as autoridades tomem uma atitude necessária com relação aos serviços ali do conjunto habitacional da CDHU.
1: Estamos aqui na CDHU Nova de Torre de Pedra, hoje com as chuvas que voltaram a castigar o município, a cair. Nós estamos aqui na residência que novamente foi um momento de reportagem, né? Um momento triste e lamentável com os moradores. Olha, aqui a casa de um dos moradores entrou água para todo lado. Nós vamos conversar com algumas pessoas aqui, moradores dessas residências, no qual já estão cansados de tanto sofrer com esse momento triste, né? Ô Tamiris, conta pra gente da situação que tá havendo aqui na região, na sua casa, na sua residência. Essa daqui é a residência vizinha, não é isso?
2: Isso aqui é a residência da minha vizinha, que é da minha mãe. No caso, a casa da minha mãe teve uma erosão. Praticamente em todas as casas está havendo esse problema. Mas essa quadra aqui foi a mais prejudicada, né? E a gente já correu atrás da CDHU, a gente já correu atrás do prefeito, porque eles têm direito do aluguel social, e ninguém toma providência nenhuma. Só que está chegando num ponto, que vocês estão vendo, que não tem mais cabimento. A casa da minha mãe pode cair em cima da casa dela, a casa da vizinha de cima pode desmoronar em cima da casa dela. Então, e isso daqui não é de graça. Ela paga. Ela teve que vir embora do serviço para poder olhar a casa dela. Eu acho isso injusto. Minha mãe tem depressão, é doente. Quem corre atrás das coisas para minha mãe sou eu. Então, tá chegando num ponto que não tá tendo mais condições de ficar na situação que tá.
1: Ô Tamiris, quanto tempo vocês já sofrem com essas chuvas que caem e acontecem esses problemas nas residências? Desde quando foi inauguradas as casinhas ou depois de... Quanto tempo você mora aqui na região?
2: Então, vai fazer 5 anos em janeiro que a gente pegou a chave, mas já tem uns 3 anos esses ocorridos. Toda vez que chove, acontece isso. Não tem uma vez que chova que não acontece isso.
1: Defesa Civil sempre vem presente, junto com a Prefeitura, como que é?
2: Então, a Defesa Civil vem, né? Eles até fizeram uma medida provisória, que eles colocaram o saco plástico com areia, até o saco já estão rasgando. O prefeito só veio porque eu fiquei em cima, não vou mentir. Hoje eu mandei mensagem para ele, não tive retorno nenhum. Eu não liguei para a Defesa Civil hoje, eles vieram. Acho que é porque a TV tem, entrou em contato com eles, porque eu não ligo mais. Porque eles não resolvem nada.
1: Quais as providências que vocês, como moradores das residências, querem aqui? Que eles resolvam essa situação?
2: Com certeza. Como eu falei, eles têm direito. A gente tem direito, porque a minha casa também é prejudicada. Minha casa tem erosão, já aparece o alicerce. A gente tem direito do aluguel social, porque a gente já procurou saber. A gente tem direito do aluguel social, porque ninguém merece levantar 4 horas da manhã para ir trabalhar debaixo de chuva e chegar dentro da casa e ainda ter que passar esse sofrimento, porque nada é de graça. Nada é de graça aqui. Então, eu acho que eles deviam dar o prefeito, todo mundo que é responsável por isso aqui, até a CDHU, devia dar um apoio maior para a gente aqui.
0: Além da sua residência, a residência da Marisa e da sua mãe está mais prejudicada aqui?
2: Sim, sim. Quase todas as casas, quase todas as quadras. Ó, na verdade, primeiro lugar, a casa foi mal feita, porque quando não tem problema de entrar terra, as coisas, a porta da frente entra água. Entra água numa chuvinha normal. Então, e isso a gente já correu atrás. Eu liguei para a CDHU nem me atende mais, acho que eles já gravaram meu número lá. Eles nem me atendem mais, então, coisa que calha, faltou colocar, chove na minha lavanderia, entendeu? Então, eu queria, sim, que eles me dessem um retorno, porque eu pago a casa.
0: Não somente você, mas todos os moradores aqui da CDHU, né, precisam de uma resposta urgente.
2: Sim, a gente precisa de uma resposta, como eu falei, quando a minha mãe liga do celular dela, eles não atendem, o meu celular eles não atendem mais também, só... acho que fica ocupado e eu não sei mais o que fazer, de verdade, eu já não sei mais o que fazer, porque como a minha mãe falou agora, essa casa é financiada pela Caixa, essa casa é uma dívida, não é só pegar e sair da casa e deixar a casa, Deus dará. Isso daqui é uma dívida que a gente assinou um contrato. Então eu espero um retorno tanto do prefeito como da CDHU.
0: Tá certo, vamos ouvir também a Marisa, moradora da residência. Mostra aqui, Sandra, as imagens, como que ficou aqui, ó. Água, gente, para todo lado. Ali no fundo tem um muro que está numa situação de risco, né? A gente vê que a coisa está bastante complicada. A prefeitura, ela esteve aqui na última vez, na última reportagem que eles tiveram, né? Falaram sobre a situação de ficar e resolver, mas pelo jeito... Aqui está da mesma forma, quando chove vira essa situação aí de perigo, né? O muro ali, praticamente a água toma ali, tira a terra e acaba invadindo as residências aqui. Tem esse local que na última vez eles colocaram, né? Fizeram uma contenção aqui, mas essa contenção também de areia, a água já levou, né? Está rasgando os sacos. Ô Marisa, fala pra gente aqui qual o problema na sua residência. Hoje aqui a gente tá vendo que você tá praticamente para colocar aqui um barco ou trafegar, nadar aqui dentro dessa... Virou uma piscina, né, sua casa?
3: Então, eu tava trabalhando, aí meu filho ligou, fez chamada de vídeo que tava nessa situação, tava pior. É porque eu lavei, porque assim, todo dia que chove é a mesma coisa. Hoje mesmo, amanhecer chovendo, vou amanhecer acordado? Aí eles vêm aqui, colocaram esse saco de areia que não resolveu nada. Tem uma senhora de idade aqui no fundo que corre risco também. Olha como é que está o quintal dela. E eles não tomam providência.
0: E qual a resposta da Defesa Civil, da Prefeitura, com relação a essa situação? Quando eles vêm, o que eles falam? Vão resolver?
3: Na verdade, eles conversam mais com a mãe dela, porque sempre eu estou trabalhando, né? Mas eles falaram que iam resolver, colocaram isso aí, disse que em provisório. Na verdade, fizeram um curativo, né? E com a chuva tá sumindo o curativo.
0: Olha aqui, gente. Vamos ver aqui, ó. Olha o quarto aqui, gente. Olha aqui, ó. Mostra aqui, Sandra. O quarto da... Aqui tá completamente cheio de água, né? As coisas em cima da cama, guarda-roupa. Então, quer dizer, todos os móveis aqui da residência vão perdendo, né? Vão se perdendo porque com essa água que entra, acaba com tudo, né? Principalmente com cama. O que tiver no chão, acaba as pessoas perdendo. Olha a situação. Esse quarto entrou água, todos os cômodos aqui, né? Aqui dentro da propriedade aqui da casa, você vê que a água tomou conta, né? E todas as vezes que chove, acontece isso?
3: Toda vez. A última vez, antes dessa vez, eu acordei 4h30 para trabalhar, estava cheio de água. Ele, meu marido e meu filho puxando água, eu não pude nem trabalhar. Agora, como que eu vou amanhã trabalhar com a cabeça?
0: Ô Marisa, o que você espera da prefeitura, do poder público, da defesa civil, da CDHU? Qual é a resposta concreta?
3: Eles resolvam, indenizem, eu faço alguma coisa, até o diretor já veio do CDHU aqui, mas não resolveu nada.
0: Não resolveram nada até agora?
1: Então, pessoal da CDHU, dá uma atenção aqui para a Torre de Pedra, principalmente aqui a CDHU Nova, né? Essas residências estão numa situação de risco, né? Que pode desabar a qualquer momento. Olha o muro, olha a situação. Tem senhores de idade, tem senhoras de idade que precisam, né, desse apoio, precisa que vocês tomem alguma providência para que faça alguma coisa, porque da situação que está, cada vez mais vai ficando pior. As chuvas, essa chuva que caiu agora, ela praticamente foi bastante forte, com muita água que desceu, escorreu, e você vê que aqui tem aqui apenas sacos de areia, que foi feito para contenção, para não descer parte da água, mas mesmo assim não teve jeito.
0: Gente, agora nós estamos aqui em outra residência, aqui no conjunto habitacional da CDHU de Torre de Pedra. Ô Tamires, aqui é a casa da sua mãe, né?
2: Sim, aqui é a casa da minha mãe.
0: Tudo bem, a senhora não tá bem, né?
4: Não, bem não tá. Tá difícil, complicado.
0: A situação aqui, toda vez que chove, esses mesmos problemas apresentados, né? Eu olhei ali que o muro tá prestes a cair, já deu a erosão, né? Aqui atrás, no fundo da casa.
4: Sim, sim, tá muito complicado. Nós estamos em risco, porque o muro vai desabar na vizinha e recorrente vai ir o meu quintal, do meu quintal vai ir meu muro e assim consecutivamente, vai cair tudo, vai ser um efeito dominó.
0: E olha, a gente viu que aqui tem vários documentos, gente, de vários anos anteriores, né? Desde 2025, a gente viu alguns documentos aqui, né? 2024, olha aqui. Tamires, esses documentos se referem a qual apresentação lá na CDHU? Qual o problema que vocês levaram para eles?
2: É o problema que estava acontecendo ali do muro, né? Que a gente tentou alertar desde o começo, como quando minha mãe pegou a casa, o muro já estava quebrado. A gente já tinha feito chamado para evitar ocorrer tudo que está ocorrendo. E chamados, né? Chamados, defesa civil, ó. Tem laudo da defesa civil, ó, que a gente foi até a CDHU, ó. A gente procurou ajuda. Não é de hoje que a gente está procurando ajuda, é de muito tempo atrás.
0: E qual é as respostas que eles dão? Porque eu vi que tem muito comentário que o prefeito teve no local, o prefeito Ciro Pedroso, juntamente com a reportagem, juntamente com a Defesa Civil. E o que eles falaram para vocês? Qual foi a maneira que eles deixaram aqui de alguma resposta?
4: Olha, essa última reunião que teve aí, que veio o pessoal da CDHU, o diretor da CDHU veio aqui, junto com Ciro Pedroso, junto com a vice, eles viram o problema pessoalmente e falou que era para mim ficar tranquila, que eles iam tomar uma solução. Estou esperando até agora, deu toda essa chuva, e aí o negócio está pior agora, vocês podem até gravar lá agora, e eles falam que vai resolver, e esse negócio está correndo até acontecer o pior, porque é o que vai acontecer.
0: A CDHU, quando teve aqui o diretor, ele olhou tudo, gravaram imagens, filmaram, fizeram fotos.
4: Sim, foi feito fotos, veio um monte de fiscal, veio um monte de gente. Da última vez que veio o diretor, o engenheiro veio junto, esse engenheiro que veio hoje, que foi dado esse papel. Veio um monte de gente, são anos.
0: Mas o que vocês querem mesmo agora, nesse momento, porque é caso de urgência, né? É uma solução definitiva, né? Uma resposta que seja concreta.
4: Sim, porque a gente não pode ficar. A gente não pode dormir dentro de um quarto, que a gente não sabe se a gente vai acordar dentro do quarto ou se a gente vai acordar debaixo do quarto, né? Soterrado. Porque se você vai filmar ali, você vai ver que o negócio pode acontecer.
0: Vamos lá ver, dá uma olhadinha aqui, gente. Olha, nós estamos no conjunto habitacional aqui da CDHU de Torre de Pedra. Mais uma vez, moradores vêm reclamando, pedindo ajuda para que seja resolvido, porque aqui a situação é bastante complicada, né? Aqui, ó, várias rachaduras. Olha aqui, mostra aqui, Sandra.
4: Olha, a rachadura já está indo lá no muro que vocês gravaram lá. Então, isso daqui já está prejudicando lá. Já começou. Por quê? Porque ele já está descendo para cair para lá.
0: Eu vi que a Defesa Civil, ela esteve aqui nesse momento, poucos minutos antes da nossa reportagem chegar. O que eles alegaram? Ele falou que está tudo normal, que essas rachaduras aqui é normal?
4: Não, disse que é da erosão mesmo. Olha, começou ali outra rachadura, certo? O que está segurando aqui, por enquanto, são essas gramas. Só que, ilusoriamente, tem os sacos ali embaixo de areia. Que você pode olhar, tem um buraco ali, que o saco que o saco já furou, já tá descendo lá na casa da... O saco de areia já rasgou, já tá indo lá na casa da mulher lá embaixo. Por isso que ela tá sofrendo, porque tá indo tanto da vizinha quanto o meu.
0: Ali, aquele pedaço aqui, ele existia, o que que era aí? Eu parece que era o tamanho que é aqui, tem uma finalização, a senhora já encontrou assim?
4: Não, ele tinha um muro, até foi mandado as fotos, não sei se chegou você, era um muro que estava quebrado a ferragem, até essa parte aqui. E ele foi inclinando, porque foi a água, foi indo, e a erosão foi levando, e eu correndo atrás, ninguém tomou a providência, chegou nesse ponto que o muro caiu e abriu o buraco. E tem, aqui embaixo é um buraco enorme, onde você tá, o buraco já... Ó, onde você tá, a erosão tá até aí. Então tá praticamente na parede do meu quarto.
0: Eu vejo que aqui, né, praticamente com essas rachaduras, eu vi muitas casas e muitos municípios por aí, a Defesa Civil interditando de imediato, porque corre um sério risco aqui os moradores, né, disso aqui abrir qualquer momento, porque a força da água é grande, né, gente? Pela previsão do tempo ainda, a gente vê que vai chover, são, né, uma semana de chuva, segundo o Instituto de Meteorologia, então é ficar sem dormir à noite, né?
4: É, porque no caso, o meu tá veio pra cá já, ó. Então ele tá tudo aqui. A erosão, você pode ver que aquela caixinha já desceu. Então, tem um oco aí embaixo.
0: O que a senhora quer, nesse momento, que a prefeitura tome providência, a CDHU tome alguma providência, porque do jeito que está, não dá para ficar, né?
4: Não dá para ficar, é uma coisa que não dá para resolver de imediato. Como é que eles vão vir aqui arrumar a minha casa, se não dá só para arrumar a minha casa? Se é da vizinha, tem que mexer com a da vizinha, para poder mexer com a minha, porque mexer com a minha, a da vizinha vai prejudicar a minha. A da outra também está afundando. Vem da primeira casa até a última aqui, entendeu? Então eles têm que vir aqui ver se a gente vai locomover a gente daqui. Eles têm que tomar uma decisão, né, nesse sentido.
0: Tem animaizinhos, tem os senhores de idade, tem senhoras de idade que corre um risco de dormir à noite, ficar tranquilo. Não dá para ficar tranquilo com a situação como está, né? Porque com essas rachaduras, infiltração de água e com o volume de chuva que está acontecendo na região, é de não ficar dormindo à noite. Eu não dormiria nem um minuto com a situação como essa, porque as rachaduras, né, vão infiltrando água e aqui parece que é pura areia, né?
4: Sim. E a gente não tem mais a visão de lá, porque nasceu a grama, né? Aí já para não pode carpir, porque se carpir é pior. Então a moça, o que que ela faz? Ela só dá uma roçada, já para não levar areia, para a areia não ir mais. Então a gente não tem a visão de como realmente está lá embaixo. Agora a gente sabe que a água está indo lá, que a areia está indo lá. Então continua, o buraco continua. Tanto que você pode ver aonde está a rachadura.
0: Pois é, ouvintes, olha, o pessoal que está nos acompanhando, o pessoal aqui da CDHU, do Conjunto Habitacional, pedindo, né, que o pessoal da Defesa Civil, o pessoal também da Prefeitura, tome providências, né, com relação à situação que eles estão vivendo nesse exato momento. E com essas imagens, a gente vai terminando aqui direto com o Conjunto Habitacional, esperamos uma solução e a gente volta a informar para você de qual foi a solução que a Prefeitura ou alguém tomou com relação aos moradores aqui do Conjunto Habitacional de Torre de Pedra, CDHU. Fique com Deus, um grande abraço e até o nosso novo encontro aqui. Pois é, meu amigo, nós estivemos lá no Conjunto Habitacional CDHU, ontem, né, visitando os moradores que pediram a presença da reportagem. E a situação lá é bastante complicada, né? Com relação às casas que foram feitas, os moradores discutem a situação, né? Se teve autorização. A autorização teve, né, para fazer as casas em um local que, segundo especialistas ali, é um local meio complicado, né? Porque não foi feito de acordo que era para ser feito e acabou, portanto, desse jeito aí. Apesar da chuva, da água, mas se tivesse o escoamento de água, não estaria os moradores hoje sofrendo com a situação que está, né? Eu não sou especialista em construção, mas não precisa ninguém ser especialista para ver que a situação não é só colocar sacos de areia, né? Não vai adiantar nada. A água leva e com o tempo os sacos também são deteriorados pelo tempo, pela chuva, pelo sol, né? E, portanto, não precisa ser especialista em construção, ou arquiteto ou curioso para saber, né, que ali algo poderia acontecer e não é para muitos dias, né? Há 2 a 3 dias, pode segurar, mas mesmo assim a força das águas ninguém segura, né? A força da natureza é completamente diferente. O ser humano fala, eu vou fazer isso, então as coisas não é por aí. Agora é aguardar se as autoridades vão tomar providências com relação a isso ou vão esperar acontecer uma tragédia, né? Aí depois não adianta chorar leite derramado, deveria ter feito isso, deveria ter me preocupado, eu deveria ter saído do meu assento e ido até a Câmara Municipal cobrar os vereadores, né? Cobrar a prefeitura, cobrar o órgão que deve ser cobrado, mas aí o pessoal fica só vendo as coisas acontecerem, caindo quase na cabeça, né? Um muro ou desabando uma residência em cima de uma criança, de um jovem, de um senhor, de um cachorro, de um animal. Você vira aí que a gente cuida dos animais, né? Postamos aí as fotos dos animaizinhos, eles estavam presentes. Eu adoro os animais, rapaz. Por isso que eu postei aí que eles estavam ali me vendo, assistindo a minha reportagem. Eles são melhores do que muita gente por aí, né? Que vê o problema, o camarada tá lá. Tá caindo a telha na minha cabeça, mas o prefeito é lindo. Tá caindo a minha casa. Tá caindo em cima de mim. Eu tô dando risada e achando que o prefeito é lindo, que a Defesa Civil é bonita, que a CDHU não tem tempo de fazer. Não tem tempo de fazer. Deixar pra amanhã, pra depois, pra que um morador se arrebente, quebre o pescoço, aí vocês vão falar, aconteceu uma tragédia anunciada. Então é melhor prevenir do que remediar, gente, né? Então não é preciso especialista, não é preciso doutor de gravata ou de terno para saber que as pessoas correm um sério risco. E ali, se continuar a chover, pode acreditar que vai desabar tudo ali, né? Se continuar do tempo que tá. E se vir esse tornado aí, os moradores vão se dar mal. E a Defesa Civil tem que entrar com ação, não ação com politicagem. Porque quando a gente chegou lá, no local, a Defesa Civil correu, saiu rapidamente de lá. E por que saiu? Por que que eles não estiveram, como na última reportagem que eles fizeram lá com outro veículo de imprensa, eles estiveram lá, né? Os moradores falaram, olha, tiveram aqui com a TV Tem, com bababá, bababi, e agora não resolveram nada, só conversa. Foi o que os moradores falaram lá, né? Se a Defesa Civil está com politicagem, tem que parar com isso, porque esse lado não é político, esse lado é de pessoas que correm o risco de vida. Então vocês têm que intensificar o trabalho e fazer o trabalho direitinho. Isolar a área. Eu vi várias infiltrações ocorrendo lá no solo que pode desabar aquele imóvel, né? E as pessoas depois vão falar, eu bem que avisei, mas se continuasse a chuva, gente, se continuar as chuvas que tá a cair no município, que eu nunca vi chuva cair desse jeito aqui, 6 anos para 7 anos que nós estamos nessa região, nunca vi chuva dessa intensidade. Se cair de 1 grau a mais, eu vou dizer uma coisa para vocês, moradores ali vão morrer, tá? Exatamente, vão perder a vida, porque a situação é bastante complicada. É, da intensidade que choveu durante o município de Torre de Pedra, em 7 anos que nós estamos nessa região, nunca choveu. Porque nós temos um lago aqui que ele nunca transbordou. E ontem ele foi até o topo, quase 6 metros de altura de água. Então, meu amigo, vou te falar uma coisa. Se não cuidar dessa população lá da CDHU, vai ocorrer casos gravíssimos. E aí, quem será responsabilizado? É porque o tempo está se formando, o tempo está... A Defesa Civil do Estado de São Paulo alertou. Vem um tornado aí à frente, então que a Prefeitura, pessoal da Defesa Civil vai lá, pegue essas pessoas que estão lá, tire do local, porque senão vai acontecer o pior e depois não adianta chorar, né? Tomara Deus que eles não sofram danos, porque as pessoas ali não merecem. É como ontem. O pessoal estava falando com a gente. Minha Casa Minha Vida. Será que essa é Minha Casa Minha Vida? Né? Que não tem nada a ver um projeto da Minha Casa Minha Vida com esse projeto aí. Tem muitos deles que eu conheço um projeto Minha Casa Minha Vida na palma da minha mão, porque minha tia mora em uma morava, né? Depois que o filho vendeu a casinha dela, deixou ela no meio da rua, você vê, né? Um filho irresponsável, né? Quase 100 anos a minha tia e um filho irresponsável vender a casinha dela, deixou ela no meio da rua. Você vê como é os filhos de hoje, né? Vagabundo também, não defendo essa situação. Mas eu conheci a casinha dela lá em Uberaba, que ela ganhou do governo federal, do governo Lula, né? Da gestão do governo Lula, ela ganhou uma casinha muito boa, construiu um muro, fez tudo, e a casinha lá, muito bem feita, em um local lá no bairro do Rio de Janeiro, né? Bairro Rio de Janeiro, que fica ali em Uberaba, Minas Gerais. Conheço várias casas da CDHU que são feitas de acordo, né? Essas foram feitas de acordo, sim, mas agora precisa de reparos. Precisa de reparos. Tem outras casas que não tem nenhum problema, nenhuma infiltração, não tem água passando, mas a gente tem que ver aquelas que estão ocorrendo os problemas, não aquelas que estão intactas. A sua casa está boa, e a casa do vizinho, e a casa do lado, né? Tem pessoas ali, gente, tem pessoas, tem idosos, tem pessoas que precisam da gente. Não é questão de política. Ah, o camarada, ele é da esquerda, ele é da direita. Ah, o Marcão, ele é da oposição. Eu não sou de oposição nenhuma. Eu sou de defesa do povo, né? Defender o cidadão, seja da esquerda, da direita, o preto, o amarelo, o baixinho, o ruivo, porque eu não ganho absolutamente nada de por partido político nenhum. Então, por isso que eu defendo o povo de forma coerente e de forma legítima. Na verdade, alguns veículos de comunicações recebem para fazer a publicidade, para divulgar. E aqui a gente não recebe nada. A gente que patrocina todo o nosso, a nossa emissora, o nosso trabalho pela internet, já que nós estamos aí vivendo 10 milhões de acesso durante todos os meses. 10 milhões! Né? É uma coisa extraordinária, bombando demais, porque o nosso trabalho é feito com os pés no chão, tudo aqui, equipamentos ultrapassados, os equipamentos aqui do tempo da minha avó, a gente precisa de reparo, precisa de coisa, mas é tudo bom, qualidade, né? Que eu faço aqui é na fé, às vezes funciona, às vezes você dá um tapa no computador, ele volta a falar, né? Então os cabos aqui é do tempo de 1980, mas está tudo funcionando. Então, mas pode ter a certeza que foi comprado com suor, não foi comprado com dinheiro de corruptos ou dinheiro de políticos, né? Sem vergonha, ainda que não fazem nada pela população. Olha aqui, ó, cabos que às vezes precisam de um reparo, alguma coisa, né? E os equipamentos, foi tudo a gente comprou. E tá aqui, ó, tem uma mesa de som que já tem quase 30 anos. Tá funcionando, rapaz. E tinha um som aqui que ele tinha 50 anos. Eu tô com ele remendado aqui. Eu coloquei Durapox e a mesa de som tá funcionando. Tá tudo perfeito. Mas a gente vai tocando, meu amigo. Então, é assim. As coisas têm que defender o povo de alguma forma, porque eles não têm voz. E aqui você tem voz. E estamos falando a favor desse povo aí, que a água ontem dá dó de ver a casa da senhora completamente inundada, cheia de água, né? Você moraria numa casa dessa? Eu pergunto pra você aí que tá sempre criticando, falando. Ah, fala demais. Fala a verdade. Agora, a verdade, Jesus Cristo também, quando esteve no mundo, ninguém queria ouvir a palavra de Deus, né? Não queria saber que ele era o Salvador. O pessoal crucificaram, falaram, olha, o camarada quer uma beirinha. Ninguém quer beirinha de nada, rapaz. Eu trabalho há quase 40 anos no rádio, né? Então nunca me corrompi e fiquei defendendo o vagabundo. Olha, então é o seguinte, vamos falar das coisas sérias, vamos tirar essas pessoas aí, é fazer o bem. Quando vocês fizeram bem, a gente vai vir aqui falar, ó, pessoal foram lá, acolheram, fizeram a coisa certa, né? Senão, vai continuar a mesma coisa. Ah, o pessoal falar não vai adiantar de nada falando. Eu vi ter gente falando isso. A reportagem não adianta. Não adianta. Para aquelas pessoas que não têm, né, amor no coração ao próximo, não vai adiantar de nada. Mas a gente vai continuar cobrando das autoridades essa situação referente aí às casinhas da CDHU. Pessoal lá inundado, rapaz. Vai virar já virou uma piscina. E se chover dobrado, vai cair e vai desabar. Olha o que eu tô avisando. O negócio lá, melhor o pessoal prevenir do que remediar, né? Ah, o camarada fala demais, fala. Se vir um tornado aí, você vai ver o que vai acontecer. Tomara a Deus que proteja todas as famílias e que não haja isso e que a gente possa tirar essas vítimas de lá, colocar em outro... Eles, né? A gente não, porque eu não tenho autoridade para isso. Se eu tivesse, eu já teria tirado imediatamente. Eu teria ido lá, feito o processo como deve ser feito, né? A Defesa Civil tem que entrar, interditar o local e depois fazer os trâmites legais para pagar o aluguel para essas pessoas que estão ali com necessidade. Ah, tem mais pessoas precisando? Tem várias outras pessoas e vai surgir, porque ali é um morro, gente. Ali se descer, se tiver uma descarga de água ali forte, maior do que essas chuvas que aconteceu, a gente já prevê que a coisa vai ficar feia. Então vamos tomar atitude e eu garanto e acredito muito que o pessoal vai fazer o trabalho para que possam tirar essas pessoas de situação de emergência. Olha, choveu bastante, gente, na região também ali de Cesário Lange, como eu passei aqui uma imagem, né? Essa é uma alerta da Defesa Civil, mas chuva de 90 milímetros em 12 horas, a Defesa Civil de Cesário entrou em alerta. O negócio está bastante complicado, essas chuvas que voltaram a ocorrer no município. Olha, Defesa Civil, alerta de tornado em cidades do interior de São Paulo e suspende aulas. Vários municípios suspenderam as aulas nesta sexta-feira depois dessas chuvas que voltaram a ocorrer com intensidade no interior. Trazendo mais uma notícia aqui, ó. Justiça Eleitoral proíbe a ACM Neto, não pode exibir o corpo de mulheres nuas ou pintadas em sua campanha na Bahia. É outro absurdo, né? O camarada querendo ganhar votos em cima do corpo das mulheres nuas e pintada. Já não chega tanto salafrário e talarique tarado na internet. A gente vê aí agora um político, né, de grande nome na Bahia tentando ganhar fama em cima das mulheres lá. É brincadeira, né, gente? É cada uma que a gente vê nesse país que eu vou te falar uma coisa. E tem gente que acha bonito. Olha, tragédia na chuva. Em Avaré, um carro, ele bate de frente com um caminhão e deixa dois mortos na rodovia. Devido às chuvas, né, aconteceu aquela acoplanagem, chamada acoplanagem. O carro, ele perdeu a direção ali, né, o motorista perdeu a direção, não conseguindo equilibrar o veículo. E o que aconteceu? Bateu de frente com um caminhão e acabou deixando dois mortos na rodovia de Avaré. Triste, né? Aqui a gente deixa essa nota lamentando a nossa solidariedade às famílias, né? A você que curte a nossa região, olha aí, ó. Defesa Civil alerta de tornado no estado de São Paulo. Atenção, hein? Atenção redobrada com esse tornado que pode chegar nesta sexta-feira no estado de São Paulo. Professora de 62 anos, é isso? O estado de São Paulo é condenado a indenizar a professora de 62 anos, hein? Ela foi agredida, jogada no lixo pelo um dos alunos. Gente, é um absurdo isso, né? A gente vê um professor na sala de aula ainda acontecendo esse tipo de situação. Que tristeza profunda, né? Professor não tem a valorização, os alunos acabam praticando esse ato, né, terrível contra uma professora. O estado de São Paulo é condenado a indenizar a professora de 62 anos. Olha, eu quero agradecer o pessoal de Angatuba, pessoal de Guareí, Itapetininga, também mandar um abraço pro pessoal aqui de Quadra, também a cidade de Torre de Pedras, bairros Fazenda. Pessoal, atenção, hein? Fique em estado de atenção porque as chuvas devem ocorrer a qualquer momento. Já tá chovendo aqui na região, já desde a quarta-feira, quinta-feira, né, com intensidade. Não para, essa chuva ela vai e volta dia e noite. Essa madrugada tivemos chuvas fortes também ocorrendo aqui no município de Torre de Pedra. Olha, gente, bom final de semana, que Deus abençoe. A gente volta a qualquer momento com mais informações aí, né, do nosso programa. As informações para que você possa ficar bem atualizado com as últimas em edição extraordinária. A qualquer momento a gente volta se tiveram alguma ocorrência. Que Deus proteja você, que não tivemos, né, que a gente possamos não ter nenhuma ocorrência. Mas se tiver, aí estaremos informando juntamente com aqui a Paulista FM, com a nossa página, que já somam 10 10 milhões de ouvintes e internautas que acessam e visualizam os nossos conteúdos através aqui do Marcos Lourenço, porta-voz da notícia, da informação. Obrigado pelo momento maravilhoso de hoje, de celebrar mais uma sexta-feira, mais um final de semana. E a gente volta na próxima edição, trazendo muito mais para você. Fique com Deus e até a semana que vem, né? Sexta-feira, final de semana. Finalmente chegamos a mais um finalzinho de semana. Mas nós estamos aqui, abençoados sempre com a proteção do nosso Pai sobre todas as cabeças pensantes desse país. Que você possa refletir, possa descansar, estar junto com a gente, sempre aproveitando a cada momento, aqui na sua rádio preferida, na Paulista FM. Valeu, gente!
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11: E vamos com mais uma edição do resumo de novelas desta sexta-feira em A Nobreza do Amor. Omar tenta confortar a Lica e afirma que a guerra precisa ser vencida. Casimiro garante a Graça que não perdoará Mirinho. O Nildo aconselha Sebastião a manter em segredo sua noite de amor com Virgínia. Omar diz a Lica que pode ficar ao seu lado. Tonho e o Nildo sofrem com a partida de Alica e Niara. Mirinho provoca Tonho por conta de Lúcia, Alica. Ana Maria termina seu namoro com Manuel e Januário gosta. Omar presenteia Salma, que acaba beijando o rapaz. Jandal assina um acordo para a exploração dos franceses em Batanga. Liderados por Dume, os rebeldes atingem Jandal com uma lança. E fica ligado, porque voltamos a qualquer momento aqui na sua rádio preferida com um resumo de novelas.
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1: Cadê energia para João Bosco Vinícius?

0: Gustavo Lima, linda canção aí, né? É bala, bala alojada. Meio dia e 12, aqui na sua rádio preferida. 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
6: Muito bem, vamos juntos aí, ó. Amado Batista.

Matando a saudade, recordar e viver sempre os grandes momentos ao som de Rock Setting. E você que está aí ligado, nesse momento, sexta-feira, um bom final de semana, 11 de setembro. Hoje dia, né, meu amigo, daquele trágico momento vivido aí no World Trade Center, né, nos Estados Unidos. A gente fala aí das Torres Gêmeas, né, nos Estados Unidos, aquele episódio do 11 de setembro, conhecido mundialmente aí, daquela tragédia. Portanto, a gente, nesse momento, também, né, celebra o momento vivido pelas vidas que tiveram as suas vidas aí vividas e outras que foram ceifadas, né? Um minuto, principalmente, de silêncio a essas vítimas que perderam sua vida de uma forma trágica, de uma forma triste, no 11 de setembro nos Estados Unidos. E hoje, dia 11 de setembro aí, portanto, é um dia mundial de reflexão, né, meu amigo, sobre o que aconteceu naquele momento vivido, um momento muito triste na história, e revivendo as pessoas também que viveram, né? Porque tem as pessoas que partiram de forma triste, mas tem as pessoas que sobreviveram a 11 de setembro. Também hoje, dia 11 de setembro, a gente celebra aí 35 anos da Lei de Defesa do Direito do Consumidor. Nessa sexta-feira, dia 11 de setembro, o Brasil relembra um marco histórico para a cidadania. Há 35 anos, em 11 de setembro de 1990, era sancionado pelo então presidente Fernando Collor de Mello a Lei 8.078, né, do Código de Defesa do Consumidor. A lei que estabelece normas de proteção à defesa do consumidor de ordem pública e de interesse social. Passou a garantir direitos fundamentais a todos os cidadãos que adquirem bens e serviços como os destinatário final. Antes do código, práticas abusivas por parte de empresas eram comuns e o consumidor tinha pouca proteção legal. Com a sanção da lei, o Brasil passou a ter um dos códigos mais avançados do mundo, garantindo direito à informação, à segurança, à reparação de danos e à proteção contra publicidade enganosa. A data do dia 11 de setembro passou a ser lembrada como o Dia da Defesa dos Direitos do Consumidor. O que a lei garante? Proteção à vida, saúde e segurança, informação clara sobre produtos e serviços, proteção contra publicidade enganosa e abusiva, direito à reparação e à interversão do ônus da prova. Portanto, 11 de setembro, aniversário do Código de Defesa do Consumidor. 35 anos de justiça e proteção ao consumidor brasileiro.

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10: E vamos para mais um resumo de novelas e você confere tudo que rola em Por Você desta sexta-feira.
11: Peixe afirma a Bela que ele e seus irmãos não ficarão por muito tempo em seu prédio. Bela pede ajuda a Glorinha para encontrar uma diarista. Peixe sofre ao lembrar de Julie. Lucas apoia Sabugo. Gabriel e Peixe se aproximam. Bela convida Lucas para um passeio com ela e Samuca, e Tonton os acompanha. Suelen se irrita com a reação de Peixe à sua surpresa. A armação de Vanessa dá certo e Gabriel é convidado para palestrar em um evento importante. Silvia é rude com Hannah. Zé oferece dinheiro a Juarez e o ameaça novamente. Hannah e Ítalo se conhecem. Próspero conversa com Toy sobre Augusta e pede que ele faça uma entrega de pastéis no hospital. Lúcia questiona Bela sobre seu sentimento por Gabriel. A obstetra garante a Lucas que precisa descobrir quem foi o responsável pela morte de Julie. Juarez se coloca perigosamente no alto de uma passarela.
10: E fique ligado que voltamos a qualquer momento com o resumo da sua novela favorita.
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4: Muito bem, sexta-feira, sua linda, chegou! Vamos falar agora dos aniversariantes. Hoje temos aqui o Almeida Marivaldo, completando mais um ano de vida, o Carlinhos Axé, Manuel Barroso, também a Samira de Santana Lopes. O Cícero Cedês está completando mais um ano de vida. E a gente sempre fala, paz, saúde, amor e muitas alegrias, Deus no coração, que vocês tenham aí um excelente aniversário. Não pode deixar para depois, hein? Vamos brindar e vamos celebrar este grande momento. E se eu não falei seu nome, agora, nesse exato momento, sinta-se abraçado, beijado aí pela sua família, pelos amigos, enfim, as pessoas que fazem parte da sua história. Lembrando que a nossa história, meu amigo, é escrita por nós mesmos. E a gente tem, portanto, que se dedicar a esse tipo de situação, principalmente no nosso aniversário. Se você tá com um copo aí, ó, vamos brindar, né? Água mineral? Importante é saúde. O importante é que você esteja super bem. Feliz aniversário a todos os amigos que estão completando mais um ano de vida hoje.
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16: E bora para mais um resumo de novelas? Bora conferir o que rola em Quem Ama Cuida, edição desta sexta-feira.
17: Sueli avisa Pedro que manterá seu discurso no depoimento. Liris fica desconfiada quando Nicolau pede o contato de Yuri. Flávia entra em choque ao flagrar Ulisses no cassino clandestino. Fábia conclui que Pilar usa o vício de Ulisses para manipular o irmão. Rosa tenta fazer Helenice enxergar que Tom está prejudicando a vida de Daphne. Carmita se oferece para depor em favor de Admir. Tom fica surpreso quando Helenice avisa que assinou a autorização para Daphne ir ao passeio da escola. Pedro pergunta a Adriana se ela foi a responsável pelo Flávia que Flávia deu em Ulisses no cassino.
16: E fica ligado que voltamos a qualquer momento com mais resumo de novelas.
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19: Muito bem, já estamos de volta no Super Giro, meio-dia 48. Como que tá as coisas por aí, meu amigo? Muita chuva, chuva no telhado, vento no portão e muito amor no coração, acima de tudo, né? Não pode faltar a esperança, o entusiasmo. 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Campanha, meu amigo, do agasalho. Você pode também levar o agasalho para aquela instituição de caridade ou também o posto aí avançado do CRAS, né? Sempre na sua cidade, Botucatu, nós temos aí o posto do CRAS, Porangaba e Quadra e também Torre de Pedra. Participe da campanha, ajude sempre a celebrar a vida, né? Quando você doa, você pode estar ajudando outra pessoa que precisa da nossa ajuda. Vamos juntos aí, ó. Agora, meio-dia 49.

0: Muito bem, ótima sexta-feira, bom final de semana, tá chegando aí, meu amigo. Agora o Super Hits na sequência até às 15 horas. Depois tem o show da tarde às 17 horas. Eu volto com fim de tarde. Grande abraço aí pro Daniel, ele que tá ligado sempre aqui na nossa programação. Obrigado, Daniel, pelas imagens aí enviadas. É, ele tá sempre percorrendo as estradas aí, vendo, né? Muita chuva, né, Daniel? Grande abraço aí pro pessoal de Torre de Pedra e região. Tá sempre ligado aqui em nossa cidade, a número um do seu rádio, aqui na cidade bonita por natureza. Um grande abraço, fique com Deus e até o nosso novo encontro. Boa sexta-feira, bom final de semana, hein, gente?
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0: Mariana Fagunda!
1: Genial!
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2: Uou, Super Hits chegando por aqui juntinho de você com essa super sequência. A partir de agora com você pelo rádio e pela internet também. Tamo junto?
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2: Super Hits, sempre é bom ter você aí nessa companhia, razão do nosso trabalho. É muito bom estar com você por aqui para mais uma edição do Super Hits. Programa que traz muita música boa, daquelas que a gente gosta. Vamos lá, chegou a sexta-feira, sextou, dia de sexta-feira hoje, 11 de setembro de 2026, Dia Nacional do Cerrado. Vem música, tá chegando de primeira por aqui, o Fred e o Fabrício, Bala de Festim. Começamos, Super Hits.

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1: Não é de açúcar, Israel e Rodolfo tocando aqui no Super Hits, que tá só começando. Vem mais, tá chegando João Bosco e Vinícius, Pare Apagado, chegando agora.

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2: Paulista FM, 13 horas
4: e 28 minutos.

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1: Paulista FM, 13 horas e 31 minutos.
5: Super Hits que segue. Intervalo rapidão, já tem mais por aqui. O que vem chegando? Essa mistura de banda com Luan Pereira. 10 segundos. Curte aí, Super Hits.
6: Conta 10 segundos no relógio aí.

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5: E na estrada de hoje a gente fala de Chapada dos Veadeiros, em Goiás. Uma das cidades para se ter como base para visitar a Chapada dos Veadeiros, em Goiás, é a pequena Alto Paraíso. Pequenina e simpática, ela é uma cidade simples, mas com várias pousadinhas, casas para alugar e bons restaurantes. A partir de lá, você pode ir de carro para dezenas de cachoeiras incríveis, com os mais diversos cenários, fazer trilhas, voar de balão, além de observar a fauna e flora locais, que são encantadoras.
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6: Paulista FM, 13 horas
7: e 48 minutos.

com você. Segue por aqui aquela festa no rádio, hein? Só música boa, aquela mistura gostosa de ouvir. Tá chegando o João Neto Frederico com o Panda e a Mariana Fagundes. Toca aquela. Manda tua pedida. Pede aí que a gente toca.

0: tudo bem? Zé Neto Cristiano.
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0: Super Hits. Tem mais, tem muito mais por aqui. Daí a gente conversa, Israel e Rodolfo. Super Hits é feito pra você.

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1: 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Paulista FM, 14 horas e 7 minutos.
2: Super Hits, bem mais você, sempre com você. Buscando sucessos aqui do João Bosco e do Vinícius, tem muita música boa deles, hein? Tudo que você toca deles é bom. E o que chega por aqui, eu vou morrer de amor. Eu gosto tanto dela, alguém diz pra ela.

Henrique Maus Bucados cantou pra gente. Tá chegando mais som do Israel e do Rodrigo. Agora pela vez do engajamento chegando. Super Hits não para.

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5: Paulista FM, 14 horas e 23 minutos.

0: gente seguindo por aqui. Mais, muito mais sucesso. A Maiara e a Maraísa estão chegando. Boa noite, Falsificado, agora.
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1: Em todo lugar e sempre com você. Que beleza, hein? João Neto Frederico com a Mariana Fagundes. Ai, que dó, tem prazo de validade. Essa aqui é do Gustavo Lima. Chegando agora, Super Hit.

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4: Paulista FM, 14 horas e 40 minutos.
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1: Vem que vem, Super Hits, intervalo rapidão e já tem mais por aqui. Zé Neto Cristiano. Essa nova fase, nova sequência, novas músicas, Queda de Moto, chegando agora.

0: Último Romântico, Sammy Rico cantando no Super Hits.
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0: E aí, tá tudo bem por aí? Como é que tá? Me conta aí, manda uma mensagem aqui pra rádio, tô esperando. Thalita e Elisa contraem a véia, tráfego pago. É o que tem pra agora.

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1: Paulista FM, 14h58.
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1: e 1 minuto.
2: Na sua mente moram os seus problemas. Opa, calma! Mas também moram as suas soluções. Então dá um sacode aí e bora encontrar as soluções para todos esses problemas que atormentam a gente todo dia. E numa sexta-feira, meu amor, calma aí, hein? Bora lá, bora sacudir e encontrar as soluções. Ah, hoje vai dar certo.
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2: Muito bem, sou eu, chegando, trazendo a melhor programação do seu rádio. Que bom saber que você tá por aí. A partir de agora, bora lá, hein? Agitar esse negócio, tá preparado? Tá preparada? Ah, que coisa rica! É sexta-feira, bebê! Graças a Deus, sexta-feira, sua linda, você chegou! Bora agitar esse negócio! Show da Tarde na área, o melhor da música nacional e internacional, vai passar por aqui. E a gente já começa super bem, trazendo o som da Laona Prado. Participação do Sorriso Maroto em primeira mão.
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0: que deitou em duas camas achando que era foda e se fudeu.
1: A bebida petininha
0: fez o que não devia, companheiro. No final terminou aqui, ó.

0: pra você. Tem sucesso internacional, tem sucesso nacional. Fica por aí, depois do intervalo tem mais.
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3: Paulista FM, 15 horas e 17 minutos.
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6: Muito bem, voltamos. Show da tarde na área, tá na hora de conferir mais música. Mais um bloco chegando por aqui pra trazer sucesso. Aquela playlist que a gente gosta. Henrique e Juliano, com João Neto e Frederico, não tô valendo nada.
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Depois do intervalo, eu vou trazer mais uma sequência. Então fica por aí, porque essa daí que eu acabei de tocar foi sensacional. Rápido intervalo e daqui a pouquinho tem mais.

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1: Paulista FM, 15 horas e 33 minutos.
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5: Sou eu, voltamos. Falei que era rapidinho, viu só? Vapt-vupt, estamos de volta. Tá na hora de saber quem vai dar pitaco na nossa playlist de hoje aqui do Show da Tarde. Então aumenta o som aí.
6: Aqui é o Ramon, gostaria de ouvir Black Eyed Peas. Valeu.

0: Aí sim, hein? Do valor. Segura, hein? Esse bloco aí foi demais. Tá chegando rápido o intervalo e daqui a pouquinho a gente volta por aqui no Show da Tarde. Fica por aí, bebê.
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6: E na estrada de hoje a gente fala de Praia Grande, São Paulo. As mais tradicionais são as da Vila Mirim, que recebe nos primeiros finais de semana de dezembro as comemorações da festa de Iemanjá e as margens do Mar Pequeno, onde ficou conhecido como Portinho, com uma concentração de quiosques e pessoas que procuram por um pouco de agito à beira-mar. O Boqueirão é também um lugar com ampla concentração de restaurantes e bares, sendo muito procurado pelo viajante que vê em toda a lua o começo da boêmia. Mas não é preciso correr de ponta a ponta a cidade para encontrar badalação noturna e animação diurna. Praia Grande concentra centenas de quiosques na sua orla, todos hábeis no preparo de petiscos salgados e em manter a cerveja do turista praiano sempre no ponto. O calçadão é outro capítulo que merece destaque a quem pensa em programar sua viagem por lá, contando com ciclovias que garantem mais segurança a ciclistas de todas as idades.
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4: Paulista FM, 15 horas. E 50 minutos.
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6: Voltamos, voltamos, voltamos. Todo mundo curtindo esse programa, volume máximo aí sim, hein? E bora lá, bora curtir som de Ferrugem, todo amor do mundo.
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0: Lucas Duco.
1: Lucas Duco e Cleide Romão.
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3: Sou eu, Fábio Bruno. Bora, bora, bora. Tá chegando rápido o intervalo. Depois desse bloco sensacional, essa playlist de hoje tá maravilhosa. Daqui a pouquinho tem mais, então fica por aí, bebê.
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7: Paulista FM, 16 horas e 4 minutos.
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15: Muito bem, voltamos. Bora. Falei que era rapidinho, olha nós aqui outra vez. A Gabi Martins está vindo aí para trazer mais um sucesso. Endereço.
16: Alegria e

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1: Esquecer é beijando ali. Não tá dando certo, vamos terminar. Vem aqui em casa suas coisas buscar. Aproveita e traz as minhas que ficaram aí também.

0: Show da tarde, todo mundo curtindo. E aí, tá gostando? Se liguem, depois desse bloco agora foi sensacional. A gente traz mais um daqui a pouquinho, depois do intervalo. Fica por aí, bebê, já eu volto.
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6: Paulista FM, 16 horas e 18 minutos.
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8: Muito bem, voltamos rapidinho, viu só? Já estamos por aqui com o nosso show da tarde, mais um bloco tá chegando. Tá na hora de saber quem é que vai pedir música, vai dar pitaco na nossa playlist musical. Preparado? Vem comigo!
9: Meu nome é Gisele e eu queria muito ouvir uma do Backstreet Boys. Toca aí pra gente.
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0: tarde.
1: 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Show da tarde é a melhor programação musical do seu rádio. Só toca a música favorita, a música boa. Tá gostando? Eu também tô adorando. Depois desse bloco aí, meu Deus, eu quero é mais, eu quero é mais. Fica aí, hein? Depois do intervalo, tem mais pra gente curtir. Kevin.

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7: e 35 minutos.
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9: E voltamos por aqui, a melhor programação do seu rádio. E a gente traz agora mais uma sequência, trazendo o som de Gabernardes com Théo e Luan, Outro Eu.

0: Olá, show da tarde na área, todo mundo curtindo no volume máximo. Você de perto, de longe, em casa, no trabalho, viajando, chegando rapidinho, intervalinho. E daqui a pouco a gente tá de volta, tá? Fica por aí, sai daí não, bebê.
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20: Paulista FM, 16 horas e 49 minutos.
0: 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Voltamos. Atenção, sou eu. Bora lá, agitar mais um bloco. Show da tarde na área. Pra você estar de perto, de longe, em casa, no trabalho, viajando. Oba, oba, oba. Sejam todos bem-vindos. Guilherme Benuto tá vindo aí, ex-gaveta.
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0: Obrigado.
1: Cê já tá com cara, cê já tá de boa, só voltar por cima, já tá confirmado. Cê não perde nada, se eu te pedir só uma coisa à toa. Vem comigo, vem. Deixa eu falar aqui.

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1: Muito bem, sou eu. Tá na hora de dar tchau, bebê. Obrigado aí pela companhia. Gostou dessa sequência? Eu adorei. Maravilhosa. Eu tô indo nessa, mas volto na próxima edição do Show da Tarde. Beijo no seu coração. Conto com a sua participação e audiência, viu? Beijo, saúde, paz. O resto a gente corre atrás.

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1: Paulista FM, 17 horas e 7 minutos.
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Opa, já estamos chegando com mais uma edição do programa Fim de Tarde aqui pela Paulista FM. Hoje é sexta-feira, sextou com S de saudade, com alegria, 11 de setembro. Eu quero desejar para você uma ótima tarde na sua bela companhia de Deus aí, Nossa Senhora, na nossa caminhada, né? A partir de agora, muita música sertaneja, os grandes clássicos vão desfilar através aqui da 87,5 da Paulista FM. Alô, Trembom, Cabanão, Mundão, alô, Torre de Pedra, São Paulo, alô, Angatuba, alô, também Guarani. Aí, boa tarde, Quadra, boa tarde, Tapetininga, Capão Bonito, pessoal de São Miguel Arcanjo também que nos ouve, a galera toda lá de Sorocaba, alô Sorocaba, alô Angatuba, alô pessoal também que nos ouve, a nossa programação lá é em Tatuí, ô Tatuí, como que tá por aí?

paulista. Pessoal que sempre curte a gente lá em Laranjal, né, Cerquilho? A nossa grande audiência também passando aqui pela rodovia Castelo Branco, pessoal de Angatu. Pessoal também de toda a região do Brasil todo, meu amigo. Tá daquele jeito aí que a gente gosta, né? Jeito que a gente gosta. Roberto e Meninho. Roberto e Meninho. E Caju e Castanha.

0: Ei, sucesso em clássico sertanejo aqui na sua rádio preferida. 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
4: Gente, meu amigo, como é bom estar aqui na mesma companhia, com o sucesso de ontem, de hoje, né? Sexta-feira, finalzão de semana, vamos juntos aí até as 18 horas na sua companhia.
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1: Ô, alegria, alegria, meu amigo. Quero mandar um abraço também especial pra galera que tá curtindo a gente lá na cidade de Itu. A cidade de Itu, tudo é grande lá, né, meu amigo? O nosso amigo Lorival Cláudio Martins também curtindo em Porangaba, lá na Colina Verde. Ô, meu amigo, hoje é sexta-feira, cadê tu, rapaz? Não se perdeu na enchente aí não, né? O Bahia, na estrada municipal em Torre de Pedra. Também o nosso amigo Louro Cláudio Martins, ele mandou alô. Aí ontem, né? Ontem. Cadê você, Louro? Rapaz do céu, aquela chuva que caiu em Porangaba também, né? Torre de Pedra, não é brincadeira, não. Encheu, né, o lago até a boca aí, ó. Ah, um abraço também pra Joana Guimarães, pessoal de Laranjal Paulista, o nosso amigo Davi. Ele tá sintonizado com a gente aí. Agora eu quero mandar um abraço também pro pessoal lá de Bufete. O Matsan, comida japonesa, que fica lá na Ernesto Erbúnio, ali 38 no centro de Bofete. A gente já esteve lá, hein? Visitando, maravilhosamente fomos recebidos muito bem pela galera lá, né? O Matheus não estava, mas o dia que a gente for de novo, Matheus, eu quero estar aí, viu, Matheus? É, novamente, quem sabe em outra oportunidade pra gente celebrar os grandes momentos, né? Aquele cardápio delicioso, sushi, temaki, poker, né? Também tem o yakisoba, hot roll e entre outras comidas aí. Também eu quero experimentar aí o... Ela queria aquele dia, mas parece que ela se perdeu no cardápio, Matheus. Ela falou assim, olha, não tem yakisoba, mas é uma delícia, né? Yakisoba aí, ó. Então, na próxima vez, tinha sim. 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E os amigos já estão se... né, entrando na família também para comer aquela comida japonesa, se você quer aquele delicioso prato lá em Bufete. Vai dar uma viajada, meu amigo, uma passeada com a esposa no final de semana. E aí você já aproveita aquele super momento especial. Tem mensagem? Alô, alô, alô!
2: Boa tarde, meu amigo Marco Rodeio, radialista de Torre de Pedra. Passando para informar ao casal... que já estou na minha mansão.
1: Olha,
2: daqui a pouco vou pra piscina.
1: Ô, maravilha, rapaz! Aí é bom demais, né? Recebi a mensagem aqui do nosso amigo Wagner. Tava internado, rapaz. Ele não tava... né? Agora ele merece todo o carinho mesmo. E estamos felizes, rapaz. Agora com essa mensagem de volta, né? E agora já tá em casa. Não tem coisa melhor do que a gente tá em casa, né? Tá curtindo aí o momento com a família. Mas vamos fazer o seguinte. Vamos tocar a música aí. Ele que adora, né, essa canção. O nosso amigo também, o Alemão. O Alemão tá curtindo lá, ó. Agora eu vou pedir uma coisa aí pra nossa amiga, né? Deixa ele ouvir a música, hein? Deixa ele ouvir a música inteirinha, porque a música é boa demais. A música é boa demais, coitado dele. Ele merece ouvir essa música aí, né? Ele quase apanhou da última vez, né, por causa dessa música, mas agora ele vai ouvir. E o pessoal também, o Matheus tá lá em Bofete, vai ouvir também. Você gosta, Matheus? Vamos ver se você gosta dessa canção que nós vamos tocar aí, porque é uma canção linda, tá fazendo o maior sucesso e a gente traz aqui no programa, na nossa tardezinha, no nosso fim de tarde, na boa companhia, né? Junto com você, o nosso amigo que vai pegar o microfone agora e vai cantar. É o Uau, rapaz. Ele falou, eu vou cantar, Marcão. Vou cantar essa música aí. Também o nosso amigo cantor. Ele canta e os males espanta. É, tá lá no Rancho Talismã. Ele mesmo, o cantor, rapaz. Vanderlei. Não é o Vanderlei Andrade, nem o Vanderlei lá, o famosão. Mas ele é mais famoso aí, né? Com o Rancho Guareí. Já tem 40 anos, né? Mais de 50 anos, Marcão. Na estrada. É, não é 30 não, hein? Rapaz do céu, o negócio é bom demais da conta, né? Então ele vai cantar agora, ele pegou o microfone e vai soltar o gogó aí, ó. Ô, Uau, vamos cantar juntos então a música? É muito bacana. Ei, embaixador, você canta demais, embaixador. Gustavo Lima.

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1: Olha o Chicote aí, ó. 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Sexta-feira, final de semana.
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0: Muito bem, vamos falar, meu amigo. Hoje é sexta-feira, finalzão de semana.

Vamos junto aí, junto e misturado, meu amigo, olha. Bebo da branca, bebo da amarela, só no bebo litro, porque não passa na goela. Vamos juntos aí, o nosso querido amigo Cascudo, rapaz, tá ligado também na nossa programação. Aô, Cascudo, tá tudo bem por aí, meu amigo, no comando geral desta sexta-feira, finalzão de semana. 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

0: É o João Vitor e Samuel Cavalo Velho. Daqui a pouquinho ele tá chegando aí, ó.
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7: E na estrada de hoje a gente fala de Foz do Iguaçu, no Paraná. Um dos principais destinos turísticos do Brasil, Foz do Iguaçu guarda um dos grandes tesouros naturais do país, as Cataratas do Iguaçu. Localizadas na divisa com a Argentina, as quedas d'água têm um volume surpreendente. A cidade também oferece boas oportunidades para compras no Paraguai e tem cada vez mais atrações para pessoas de todas as idades. É um destino inesquecível que vale a pena visitar ao menos uma vez na vida.
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0: Sexta-feira, meu amigo, final de semana. Quem tá com a gente aí é o Denis, também lá na Via Anchieta, né? No caminho ali pro caminho do mar, né, meu amigo? É, ele tá sintonizado com a gente, curtindo sempre aí a partir das 17 horas, de segunda a sexta-feira. E falando aí, uau, tá tudo bem aí? Ah, e a Nilceia? Nilceia já colocou bolo aí na mesa aí, ó. Ê, Nilceia. Nilceia também tá ligadinha lá, né? Todo mundo aí curtindo o nosso programa, que maravilha. Tá daquele jeitinho, né, que a gente gosta sempre aí, a sua conexão perfeita. Pessoal de Quadra, Lu Quadra, abraço aí pro nosso amigo, ele que tá curtindo sempre o Antônio lá na praça, lá no centro da cidade, né? O nosso amigo também, o Lopes, grande Lopes. Ô Lopes, bacana tudo por aí, meu amigo? Tá tudo jóia? Graças a Deus, né, meu amigo? Não pode faltar a esperança, o amor, né? Principalmente... A gente fala aí de muita coisa boa, né? Coisa boa que a gente fala é um prato. O Xaxé falou assim, coisa boa é um prato, meu amigo. Né? É um prato, Xaxé, ou o que tem no prato? Aí você falou errado, Xaxé. É o que tem dentro desse prato aí, ó. Ó que delícia. Bolo na mesa, mas eu já tô pensando na janta, rapaz. Tá igual o galinha aí. O perna fina, a perna lisa e o perna branca já tão no puleiro, rapaz. Tirando aí os ovos das galinhas, né? Colhendo os ovos das galinhas e tirando o leite da vaquinha. Ele que tá lá, ó. O nosso amigo Chino Silva. Ele falou, ô, cowboy. Ê, cowboy. Vamos junto aí, naquele jeito, sexta-feira. É, como que você tá aí, rapaz? Daquele jeito, né? O pai tá online.
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0: Tamo juntos aí, misturado, clássico sertanejo. Olha aí, não pode faltar, sabe quem, rapaz, aqui no clássico sertanejo? Hã? É, vamos tocar um agora, né? É aquela música maravilhosa pra você aí, que não pode faltar.
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0: É isso aí, vamos tocar então um modão. E então tá chegando ele, porque não pode faltar aqui no Clube da Viola. Não pode faltar no nosso Clube Sertanejo aqui da Paulista FM. Sabe qual que é, rapaz? É, aumente o volume aí, ó. Eu tô falando demais, mas olha, tá chegando aí, tá chegando. Eita, vamos escolher aqui uma aqui, ó. Essa daí? É, essa daí mesmo? Essa daí, rapaz. Então vamos lá, então, ó. Alto Astral, isso aqui é um hino, né? Não pode faltar ele na nossa playlist sertaneja. Lembro bem nesse cantinho da serra aí, ó. Chegando aí na Serra de Bofete. Ê, saudade. Tô vendo daqui, ó. A fumaça saindo do chaminé. Ê, coisa linda.

Saudade boa, trio Parada Dura, Castelo de Amor. Tocamos também aí Alto Astral da dupla, né, meu? Do trio, né? E faz essa parada toda de sucesso aí e faz esses momentos maravilhosos. Mas olha, gente, eu quero parabenizar também os aniversariantes de hoje. 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Olha, falando aqui, meu amigo, que hoje é sexta-feira, sextou, né? Com S de saudade, naquele grande momento. E a gente traz aquela música do sucesso, do passado, do presente e do futuro. E aqui os grandes clássicos sertanejos estão de volta na segundona com você aí, né? É, mais um final de semana chegou, mais um final de semana alegre. Deus abençoe sua vida ricamente, abundantemente. E a segunda-feira a gente está de volta aí a partir das 17 horas, 5 horas da tarde. Mas está chegando ele que já chegou de cavalo, rapaz. Ele passou pela estrada ali do bairro dos Almeida e falou: rapaz, ali eu peguei uma lama, Marcão. Quase atolei meu cavalo. É o cavalo dele aí, o cavalo branco, rapaz. O Chino Silva tinha um vermelho, né? O vermelho. E ele tá um branco. É, e o branco que não gostou. O branco falou assim: sai fora, rapaz. Eu sou o Branco Lourenço. É, ele tá deitado ali, ó. Só folgado. Mas aí ele falou agora que o cavalo dele é branco. Mas é branco mesmo, rapaz? Aí é o Branca de Neve. Rapaz do céu, é chique no último. Branca de Neve o cavalo dele aí, ó. Então, vamos lá, o cavalo velho tá chegando na sequência. São dois cavalos, né, rapaz? É um cavalo de dois pés e um cavalo de quatro pés. Mas, o que tem aí, o meu amigo? O que tem bom aí? Tem bom? Tem... Tá trazendo o que na mochila aí? Na bagagem. Muita moda sertaneja até às 19 horas. Depois tem às 15 mais com Fabiano Farias. E às 20 horas o Rodrigo Santos comanda o programa maior audiência da noite, que é o Nossa Noite com Você. E à meia-noite, Joel Cabral vem com tudo aí. Eita, Joel Cabral, você tá arrebentando até as 5 da manhã, hein? Quem tá na sua companhia é o Vanderleco. O Vanderleco falou que sim, era 2 horas da manhã, ele tava ouvindo. Ei, meu Deus do céu. Essa hora eu tava, sabe aonde, o Vandeco? Tava roncando, meu filho. É, não tem jeito, rapaz. Tava igual o cavalo velho. Mas o cavalo velho dormindo mesmo, né? O cavalo, você já pensou aquele cavalo, né? Tá. Tá cansado, rapaz. Tá chegando. É, na idade do condor, né? É o mexe pra cá, mas é só na cama e no colchão. Mas falando nisso, meu amigo, olha, bom final de semana, muita alegria, muita emoção e a gente volta na próxima edição. Ele que fica na madrugada sempre aí acordado. Se você tiver acordado, dormindo acordado, né? Ou tiver pensando, pense em mim. Liga pra mim, não liga pra ele. Então vamos embora, rapaz. Você tá muito cantarolo hoje, cantador demais. É a cerveja que tá fazendo efeito aí, ó. Liga lá em casa, liga lá em casa. Então vamos sair com essa daí do nosso querido amigo Leonardo. Ele tá querendo ligar, pai. Vai ligar pra lá.

Valeu, gente. Bom final de semana pra todos aí. Até a semana que vem. Aqui com a nossa audiência são 10 milhões aí de ouvintes já, ó. Atualizado, hein? Coisa boa!

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1: Alô, meu amigo Cavalo Velho, aqui quem tá falando é o Zezé de Camargo. Só moda boa, só moda apaixonada. Manda ver, Cavalo Velho.
2: Bora que hoje é sexta-feira.

0: Roberto Meirinho, meus parceiros, a música do cowboy. Ei, Roberto Meirinho, tamo junto. Tamo junto e misturado.
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2: Rancho do Cavalo Velho pra todo o Brasil durante a semana também, hein? 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E olha só, se você quiser seguir o Rancho do Cavalo Velho também nas redes sociais, cavalovelho.sertanejo no Instagram. cavalovelho.sertanejo no Instagram. Aí você vê tudo que a gente tá fazendo durante a semana. Sejam todos bem-vindos aqui à melhor programação. 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
5: Paulista FM, 18 horas e 21 minutos.
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7: É sempre bom ter vocês com a gente aqui no Rancho do Cavalo Velho. Obrigado às rádios parceiras, hein? Espalhadas por todo o território nacional e internacional. Estamos para todos os cantos do mundo. E tá chegando mais um modão. Chico Rei e Paraná.

Olha o Michel Teló aí, o bom paranaense Michel Teló cantando com os amigos. Bom demais, hein, Michel? Michel é lá da terrinha nossa, lá do Paraná Velho. Abraço, Jet. Abraço, Roberto Meirinho. Abraço, rádios parceiras espalhadas por todos os cantos do mundo.

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2: E aqui é o Leandro.
3: É isso aí, gente.
1: Um abração, valeu.
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5: Paulista FM, 18 horas e 37 minutos. 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
7: Vamos trazer mais modão? Vamos? Aliás, vamos trazer o Luiz Gonzaga. Deixa a tanga voar, seu matuto foi à praia. Como é que foi essa história, seu Luiz Gonzaga?

0: hoje é sexta-feira.
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1: 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Paulista FM, 18h53.
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19: Vamos abrir com a música do Jean Carlin Rangel. Meus parceiros, meus amigos, aliás, um dos maiores compositores do Brasil, hein? Isso mesmo, Jean Carlin. Tem grandes canções já gravadas e espalhadas por todo o Brasil. Jean Carlin e Rangel. Não me deixe, não me deixe. É o nome da música. Anota aí, Jean Carlin Rangel.

ar está chegando o lançamento de hoje. Renan e Raí, Meu Dilema e música nova. Essa você só vai ouvir aqui, ô Goiás!

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1: Ô, Cavalo Velho, com a corda e vou aí no seu programa. Um abraço, meu amigo Cavalo Velho.
2: Aô, moçada, aqui é o Guilherme.
3: Aô, Bruto, aqui é o Santiago.
2: Nós estamos mandando coisa pra você aí, viu, Bruto?
3: Aô, Cavalo Velho.
4: Alô, Cavalo Velho, aqui quem fala é a Fátima Leão. E um beijo.
5: Que é o Bruna Viola. Sorte!

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Paulista FM, 19 horas e 10 minutos. 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

0: Agora tá aqui. Valeu a pena demais. Obrigado, Maiara e Maraíza, São Paulo.
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7: E na estrada de hoje a gente fala de Foz do Iguaçu, no Paraná. Um dos principais destinos turísticos do Brasil, Foz do Iguaçu guarda um dos grandes tesouros naturais do país, as Cataratas do Iguaçu. Localizadas na divisa com a Argentina, as quedas d'água têm um volume surpreendente. A cidade também oferece boas oportunidades para compras no Paraguai e tem cada vez mais atrações para pessoas de todas as idades. É um destino inesquecível que vale a pena visitar ao menos uma vez na vida.
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0: chamada de vídeo.
1: Sabe por quê? A gente ama um boteco, gosta de show ao vivo e paga caro no ingresso. É que as pessoas...

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3: Fala, turma. Boa noite. Prazer enorme. Eu sou o Rodrigo Santos. No ar, mais uma edição do Nossa Noite. É sexta-feira, finalzão de semana. Pra começar, tem Maurício e Eduardo. Segue o Instagram, arroba locutor Rodrigo Santos com dois S no final. Dá aquela moral. Manda o seu beijo, o seu abraço no direct. Daqui a pouquinho tem os primeiros alôs.
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0: Este é a nossa noite com os Barões da Pisadinha, o seu garçom nesta noite gostosa de sexta-feira.
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3: Mais músicas, tem Kleber e Cauã.
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1: Este é a nossa noite com Henrique Castro. Menos é mais, nem pagando. Alô, Natasha. Beijo pra você. Também a minha, o Chocolate, o Bruno, a Daiane e toda a turminha aí. Bom finalzão de semana.
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1: Estamos de volta, tem a boiadeira na Castela.
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